0: Intervalo, já já eu volto com muito mais na nossa Discoteca da 107. Não saia daí.
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2: 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Conferindo a hora certa com a gente, 9:10. 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
0: Ah, tô de volta, viu? É sabadão gostoso, maravilhoso, você ouvindo a Discoteca da 107.1, muito obrigado, tá no trânsito, tá no motorista de aplicativo, você tá trabalhando, alguém tem que trabalhar, né? O pessoal nos lanches, nas lanchonetes, ah, não tem jeito, né? Sabadão, alguém tem que trabalhar. Muito obrigado pela sua sintonia, pela sua audiência. Nossa terceira atração do nosso bloco, nosso terceiro bloco, é... um grupo formado aí por vários DJs. Os caras, né, lançaram muita música boa. Inclusive, essa música é de 1991. Tocaram muito. Deixa eu ver aqui, ó. Grupo alemão de Eurodance. Conhecido por vários sucessos. Inclusive, esse sucesso que a gente vai tocar agora é desse grupo. Eu tô falando do Master Boy. Aumenta o volume, abrindo o nosso terceiro bloco.
7: Na comunicação, Dário Campos.

só pedrada, hein? É só pedrada atrás de pedrada na nossa discoteca da 107. Valeu, muito obrigado pela sua sintonia, pela sua audiência. Você que tá na grande região metropolitana de Londrina, sul de São Paulo, sul do Mato Grosso do Sul. Essa vai pra você que tá aí, ó, qualquer lugar do planeta ouvindo a nossa programação. Aumenta o volume, vai!

0: Intervalo, já já eu volto com as últimas aqui na Discoteca da 107.
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3: 9 horas e 41 minutos.
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6: Ah, estamos de volta, viu? Com o nosso último bloco da discoteca, tá passando rápido, hein? Rapaz, voou, voou. A nossa atração do nosso quarto bloco, deixa eu ver quantos anos que ela tem, 58 anos. Ela é cantora, compositora, né? Produtora musical. Eu tô falando, sabe de quem, sabe de quem, sabe de quem? Ultranatê, abrindo o nosso último bloco. Dá um grau nesse volume aí, nesse ritmo. Até as 10 da noite tem a discoteca da 107.
7: Na comunicação, Gárcio Campos.

Acabou a nossa discoteca da 107. Agradecendo a sua audiência e seu carinho. Volto só o mês que vem agora, né? Só o mês que vem. Grande abraço pra você. Essa é a minha última. Na sequência tem o bailão da 107. Bom final de semana. Tchau.

0: 10:12. 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

0: conferindo seu relógio com a Cobra FM, pontualmente 11 horas. 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

0: 11:14. 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
1: Luciano, fala, Zezé.
2: Rapaz, hoje eu tô afim de ferver num som, viu?
1: Eu também tô nessa, Zezé.
2: Mas só nós dois?
1: Não, Luciano. Tá aqui comigo hoje a galera Felicidade.

0: Bom demais.
1: 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Conferindo com a Cobra FM, 11 horas e 45 minutos.

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2: 11 horas e 56 minutos.

0: Cobra FM informando a hora certa, pontualmente 12:00. 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

0: conferindo a hora com a Rádio Cobra FM, 12:35.
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0: isso, vai.
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2: Uma hora mais 8 minutos.
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0: Agora, 1:37.
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0: no carinho, liga aqui pro Ricardão.
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3: Hora certa para você. Agora, 2:05.
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0: Sorocaba.
1: Que honra, cara.
2: 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Acertando com a gente, 2 horas 35 minutos.
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0: 3:04. 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

0: conferindo com a gente. 3 horas e 35 minutos. 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

0: Cobra FM, a hora certa, pontualmente 4 horas. 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

bom dia, meu irmão, bom dia, minha irmã, meu irmãozinho, minha irmãzinha, bom dia! Está no ar mais um programa Raízes do Agro. Bom dia, bom dia! Está no ar mais um programa Raízes do Agro para você que acompanha a sua rádio Cobra FM 107.1. A partir de agora, gente, o melhor da música sertaneja no ar para você até às 7 horas da manhã. É muita música boa que vai tocar no rádio, então fique ligado, fique ligada. A gente vai desejando bom dia para todos que nos acompanham, bom dia para dona de casa, bom dia para o nosso amigo trabalhador, pessoal que trabalha no domingo, né? Muita gente trabalha no domingo também. Então a gente vai desejando bom dia para todos os trabalhadores do domingo. Domingo hoje, gente, dia 31 de maio. De 2026, é o último dia do mês de maio desse ano. Mês de maio, agora só ano que vem, hein? Agora só ano que vem, só em 2027. Mês de maio se despedindo hoje, portanto, o último dia do mês de maio de 2026. Madrugada, gente, madrugada de domingo. É hora de ouvir música boa, música de primeira qualidade. Vamos lá! Abrindo o programa desse domingo, olha aí, música que você gosta. Está aqui na madrugada do programa Raízes do Agro.

essa música boa, hein? Só música de primeira que a gente toca aqui no programa Raízes do Agro, que vai até às 7 horas da manhã.

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E o tempo vai passando, e você acompanhando aí o programa Raízes do Agro, nesta madrugada, madrugada de domingo, gente. Obrigado, todo povão que tá ligado com a gente aí, todo mundo que tá em 107.1, acompanhando Raízes do Agro desta madrugada, gente. Hoje, domingo, 31 de maio, mês acabou, hein? É, mês, hoje, último dia do mês de maio de 2026, e você acompanhando aí o nosso programa. Vamos de música? Vamos movimentar essa vitrola aí, ó. Movimenta a

Quem é que gosta do Teixeirinho aí, hein? Quem é que gosta do Teixeirinho? Teixeirinho cantou bonito. Cantou bonito na sua madrugada de domingo, deste 31 de maio. E você acompanhando aí o programa Raízes do Agro, que vai até 7 horas da manhã, hein, gente? Até às 7 horas. Muita gente acompanhando o programa nesse momento. A gente vai abraçando todo mundo que tá ligadinho, ligadinha na Rádio Cobra FM. Vamos continuar, gente? Vamos continuar, porque a música não pode parar, não, hein? A música não para, tá chegando mais!

0: você.
1: Música boa, música boa. Rastros na Areia, do Duque Delvan, marcou presença no programa Raízes do Agro. A gente vai agora pro rápido intervalo, mas daqui a pouco tem muito mais, hein? É, fica por aí que tem mais música chegando já já.
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3: 4:28.
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Voltando aqui com o nosso programa, gente. Raízes do Agro, que vai até 7 horas da manhã. E agradecendo todo esse povão querido que está acompanhando o nosso programa nesta madrugada de domingo. Abraçando todo o norte do estado do Paraná.

Pessoal de Londrina, alô, alô, Londrina, grande Londrina, aquele abraço. Pessoal de Cambé, alô, gente amiga, quantos e quantos bairros em Cambé que neste momento, nesta hora, estão acompanhando o nosso programa. Pessoal de Rolândia, Rolândia linda, Rolândia querida, aquele abraço. Alô, alô, gente amiga de Arapongas, Arapongas ligadinha no programa. Obrigado pela audiência, você onde quer que esteja, receba aí o nosso grande carinho, nosso grande abraço e o obrigado, né? Agradecer você aí por estar sempre ouvindo o programa, sempre prestigiando o Raízes do Agro. Tá na hora de mais música, vamos trazer? Vamos trazer música boa, vamos trazer porque tá na hora, vamos de música.

E apartamento 37 aqui na sua Rádio Cobra FM, o programa Raízes do Agro, que vai seguindo, vai continuando até 7 horas, hein, gente? Vamos juntos até as 7 horas da manhã, com muita música, tá na hora, vamos trazer mais música.

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Ei, Chico Mineiro, cantou bonita, é música Chico Mineiro, hein? Chico Mineiro, essa música é um hino, hein? Essa música é um hino do mundo sertanejo. Vamos lá, o programa Raízes do Agro vai seguindo aqui, vai continuando, a gente vai abraçando esse povão que tá ligado com a gente aqui. Obrigado pelo carinho da audiência, você está pela Rádio Cobra FM 107.1, com muita música sertaneja, música raiz, música pra matar saudade, música que você gosta de verdade. E aí, claro, a gente vai seguindo aqui, e daqui a pouco eu vou trazer a previsão do tempo, hein? Já já, a previsão do tempo pra esse domingo e também pro comecinho de semana, já já, hein? Daqui a pouquinho a previsão do tempo aqui no programa. Agora tem mais música.

0: A verdadeira música caipira. Música caipira, música raiz. Aqui no programa Raízes do Agro, neste domingo. Olha, gente, o intervalo tá chegando. O intervalinho tá chegando, mas já tem mais música aí, hein? Eu tô voltando daqui a pouquinho. Tô voltando daqui a pouco, trazendo mais música pra você.
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1: conferindo a hora, 5:01. 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

Vamos continuar, gente. Vamos continuar a madrugada. Madrugada de domingo e você acompanhando aí o programa Raízes do Agro pela sua Rádio Cobra FM 107.1. Pessoal que tá chegando agora, bom dia. Bom dia, bom dia. Obrigado pela audiência. Obrigado pelo carinho aí, pelo rádio sempre ligado. E claro, o programa Raízes do Agro trazendo aí o melhor da música sertaneja para você, o melhor da música raiz. Você só encontra aqui nas madrugadas de domingo no programa Raízes do Agro. Gente, daqui a pouco tem a previsão do tempo, hein? Já. Vou trazer daqui a pouquinho a previsão do tempo para esse domingo e também pro começo de semana. Vamos ver como é que vai ser aí a nossa semana em relação ao tempo. Já eu trago para você agora. Movimentar a vitrola, hein? Tá na hora de movimentar a vitrola. É mais música boa chegando aí.

Tá aí, a música Raiz, no programa Raízes do Agro. Essa música aí é uma história, hein, gente? É uma história que você acabou de ouvir aí, o Rei do Gado. O Rei do Gado. Vamos continuar o programa? E agora? Agora tá na hora de trazer a previsão do tempo pra hoje. Hoje, domingo, dia 31 de maio. Olha, gente, hoje dia de sol, hein? Sol com nevoeiro ao amanhecer, as nuvens aumentam à tarde, muitas nuvens à noite, temperatura mínima 13 e a máxima pode alcançar os 23 graus. Tá aí pra hoje, domingo, pra amanhã, hein? Pra amanhã, segunda-feira, amanhã, dia 1º de junho, começando o novo mês aí, hein? Vamos virar a folhinha aí, pessoal, vira a folhinha. Olha, amanhã, segunda-feira, sol com algumas nuvens e não tem previsão de chuva também. Então amanhã também não chove, pelo menos a semana começa sem chuva. Temperatura mínima 15 e a máxima 23 graus. Tá aí a previsão do tempo para você que acompanha o programa Raízes do Agro, que vai até às 7 horas da manhã. Agora, tá chegando mais. É hora de ouvir mais música.

saudade boa, e a gente vai continuando o programa Raízes do Agro, e a gente vai trazendo aqui o melhor da música sertaneja, o melhor da música raiz na sua madrugada. Vamos lá, vamos continuar porque tem mais música aí, ó.

0: Música boa, música boa. Aqui só tem música de primeira qualidade. Você acompanhando a madrugada de domingo aqui pela sua Rádio Cobra FM 107.1. É música que você gosta, é música pra matar a saudade. Já já tem mais, hein?
1: 107.1. 5 horas e 31 minutos.

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vamos seguir, continuar com o programa. Programa Raízes do Agro vai ao ar todos os domingos, das 4 da madrugada até às 7 horas da manhã. Então a gente vai até 7 horas e sempre trazendo a boa música, aquela música que não faz mal pra você. É música boa. Aqui a gente garante, viu? Só música de primeira, que a gente traz todos os domingos aqui, pelo programa Raízes do Agro. Pessoal que tá ouvindo pela primeira vez aí, bom dia, bom dia. E obrigado pela companhia também. Obrigado pela escolha. Você está em 107.1, Rádio Cobra FM. É a rádio que traz os melhores programas. E entre esses programas tem o nosso aí, ó. Programa Raízes do Agro, que você está fazendo parte também. Tá ouvindo aí também. Obrigado, hein? Obrigado pela audiência. Vamos movimentar a vitrola, gente. Movimentando a vitrola, porque tá chegando música boa.

Luar do Sertão, Luar do Sertão, no programa Raízes do Agro, você acompanhando aí, nesta madrugada, obrigado pela audiência. É, gente, é música boa chegando pra você, sempre em 107.1, neste domingo, hoje 31 de maio, mês acabando, hein? O mês de maio já tá terminando hoje aí, portanto, vem aí o mês de junho. A partir de amanhã, já estaremos adentrando o mês de junho. E a gente vai de mais música!

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É o programa Raízes do Agro, que vai até às 7 horas da manhã, gente. Olha aí, a gente vai seguindo aqui, continuando a programação. Tá um espetáculo, o pessoal tá gostando aí? Tá gostando da programação? É música de primeira, é música raiz, música do campo, música que traz a saudade pro peito, né, gente? É música que você gosta de ouvir. A gente vai continuando e trazendo mais. A vitrola não pode parar, não. Movimenta essa vitrola aí.

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0: Saudade do Chico Mineiro, aqui no programa Raízes do Agro, que volta já já.
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2: Acerte o relógio, 6:02.
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programa Raízes do Agro vai para vocês até às 7 horas da manhã. Até às 7 horas, uma programação especial, feita com muito amor, feita com muito carinho, para levar para você nesta madrugada de domingo. Você sabe que domingo muita gente gosta de ficar até mais tarde na cama. Muita gente aproveita que é final de semana e fica um pouco mais. E claro, com esse inverno aí chegando, né, gente? Já estamos aí no frio, mas o inverno não começou ainda, hein? O inverno ainda não começou. Estamos ainda no mês do outono, mas já se preparando para o inverno. E o inverno, como já se aproxima, já mostra a sua cara aí, ó. Friozinho de madrugada, friozinho de manhã. Quando se levantar, não esqueça de se agasalhar bem, hein? Não esquece, não. Tem que se agasalhar bem e fazer aquele café saboroso para dar aquela esquentadinha de manhã. É gostoso. Café da manhã é importante, hein? É importante. Café da manhã, ele dá aquele levante, né? Daquele levante. Que maravilha você acompanhando aí o programa e se preparando para daqui a pouco fazer aquele café bem gostoso, café de domingo. Vamos trazer música, gente. A vitrola já tá querendo ser acionada ali, ó. Vamos trazer música.

É o programa Raízes do Agro, pela sua rádio Cobra FM. A gente abraça todo o povo querido do norte do estado do Paraná que acompanham o nosso programa nesta madrugada, neste domingo, hoje, 31 de maio. Amanhã já estaremos entrando em junho, gente. Mês de junho, mês de festa junina. Mês de muitas festas por aí. O pessoal já tá colocando os cartazes por aí das festas que vão acontecer no mês de junho. Muita festa, hein? Muita festa. Quem é que vai em festa junina aí? Quem é que vai tomar quentão, hein? Quem é que vai curtir as quadrilhas, né? Muita dança. É bonito, é gostoso, né? Festa junina é alegria, é pra família, coisa boa. É, mês de junho tá chegando aí. Amanhã já, amanhã, mês de junho, dia 1º. Vamos continuar, gente. O nosso programa Raízes do Agro vai trazendo mais música.

0: Porta do Mundo. Esse aí é outro hino da música sertaneja, hein? Outro hino da música sertaneja, música que o povo gosta, hein? Porta do Mundo. Quantas vezes já foi pedida essa música no rádio, hein? Olha, milhares, milhares, pra não dizer milhões, viu? Pra não dizer milhões. Vamos lá, vamos seguir com o programa. É o programa Raízes do Agro que vai voltar já já. Daqui a pouco tem muito mais pra você.
1: 6:28. 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

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Voltando aqui, gente, voltando com o programa Raízes do Agro, que vai até às 7 horas da manhã. Até às 7 horas, o melhor da música sertaneja, o melhor da música raiz, a gente vai trazendo pra você, aqui pela Rádio Cobra FM 107.1. E é música boa, música boa. Manda abraço pra todo o pessoal aí da feira. Muita gente, os feirantes, né? Os feirantes aí ouvindo o programa nesse horário. Obrigado pela audiência, pessoal trabalhando, hein? Trabalhando já de manhãzinho. Um abraço para todo o povo querido das feiras de toda a nossa região que acompanha o programa Raízes do Agro. Vamos de música? Tá na hora de mais música.

E pra quem tá chegando agora, nosso abraço, nosso carinho, desejar um ótimo domingo. Que você tenha um domingo de muitas alegrias, um domingo de muita paz, um domingo abençoado. Junto aqui com a Rádio Cobra FM 107.1 e o programa Raízes do Agro. Tá na hora de mais música!

João Mineiro e Marciano, João Mineiro e Marciano, como é que eu posso ser feliz sem você? Tá aí, música bonita, música sertaneja no programa Raízes do Agro. Aqui só tem música boa, gente, só música de primeira qualidade e você vai acompanhando o programa até às 7 horas da manhã. Até às 7 horas estaremos aqui, daqui a pouco tem a Nerlei de Visquete e o seu programa. E a gente vai agora trazendo mais, tá chegando mais música.

0: E chegou a hora de dizer tchau, gente. Acabou o programa, a gente vai agradecendo pela audiência. Pessoal que ficou com a gente hoje, neste domingo, muito obrigado de todo o coração. Desejar a todos um ótimo domingo. E vocês ficam agora com a Nerlei de Visquete, o seu programa. Gente, obrigado pelo carinho, obrigado pela audiência. Um beijo carinhoso, um abraço gostoso e até o próximo domingo. Tchau, pessoal.
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3: Conferindo a hora, 6:59. 6:59.
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7:03. Bom dia, povo de Deus. Bom dia, queridos e queridas do norte do Paraná. Você que já está conosco, sintonizado aqui na 107.1, nesse domingo 31 de maio, último domingo do mês. Domingo abençoado, maravilhoso. Começando mais um Caminhando na Fé, juntinho com você até as 8 da manhã. Nerlei de Visquete aqui para estar com você, para rezar com você, para partilhar com você, atender os seus pedidos, as suas intenções de oração. A alegria do Senhor é a nossa força.

bênção, que alegria chegar mais um domingo caminhando na fé com você, com sua família. Um dia estamos sempre juntos e esse dia é domingo. Domingo, dia do Senhor. E uma frase muito linda para começar esse domingo, né? Uma frase maravilhosa que diz assim: a fé não te livra da guerra, viu? Mas te dá a certeza que Deus luta com você. Então, ter fé não é estar livre das dificuldades, das provações, das lutas, das batalhas, das adversidades. Quer dizer que você não está sozinho, porque nessa luta Deus caminha com você, Deus está presente na sua vida. E para abençoar bem este domingo, uma linda canção para você.

0: 7h11, você que está ligando o seu rádio agora, você que está comigo aqui na Cobra FM, você está no Caminhando na Fé.
1: Bom dia, irmã Neleide, a paz de Jesus, amor de Maria, para você e para todos. Irmã Neleide, quero colocar na intenção de hoje minha família, meu esposo, meus dois filhos, eu, Marta Gabriel, meu pai, meu irmão Marcos, meus tios, tias, primos, sobrinhos, sobrinhas, e também quero colocar minhas amigas, né, Maria Teresópolis, Terezinha Caramuru, Gersina, Dona Cris Celestrino, Cris no Horizonte, Terezinha Caramuru, Gersina, Tila, Dona Preta, Rose, Paulo, tia linda, tio Zezinho, você e equipe, Cobra, Atulino, cunhada Valdirene, todos aqueles que estiver precisando, e também colocar também família do Alessio, né, tadinho, a mãe dele, a Dona Alice, né, coitada, tá na fase, passando uma fase difícil. O irmão, né, os dois irmãos, que o Senhor Jesus conforte ela e os filhos, né? O Alessio era um menino bom, um menino de ouro, morei perto dele. Vai deixar saudade pra nós, no nosso coração, que Deus o tem, coloque ele em um bom lugar, tá? Coloca o nome dele também, Alessio. Pra aqueles que estão nos asilos, nos hospitais, né? Para minha amiga Sandra, que fez cirurgia no CL, está bem, graças a Deus, logo ela tem alta para casa. Para meu tio, que está internado lá em São Paulo. E a família do amigo do meu filho também, que teve, perdeu o seu avô esses dias. Para minha vizinha Fátima, Joel, todos que precisarem, minha amiga Rita. E todos aqueles que estiverem ouvindo, precisarem de oração. E colocar eu que Senhor Jesus me abençoe agora, terça-feira, que eu vou no médico, eu tenho boas respostas. E essa dor que eu tenho aqui, né, na perna pra cima, que é uma dor que, meu Deus do céu, que Jesus passa à frente, me cure. Que também eu peço também que tirar e curar a ansiedade, né, da minha casa, de toda a família, curar o desemprego, tirar o desemprego, as dores, sofrimentos, a inveja mal olhada, né? E quero ouvir a música com Maria Passa à Frente. Ofereço para cada um que eu coloquei na intenção, né? Pro meu pai, pro meu irmão Marcos, né? Curar a ansiedade do meu irmão Marcos também. E ofereço para eles também essa música, Maria Passa à Frente, para todos que estiver ouvindo, para todos da intenção, para você, irmã Neleide, né? Todos os amigos, para quem estiver ouvindo o rádio que gostarem da música, para minha amiga Dervalina, mãe da minha amiga Célia, a dona Josefina, e Deus abençoe o dia de todos, um domingo abençoado. Abraço, Marta Gabriel.
0: Bom dia, Marta, minha querida. Que Deus abençoe seu domingo, sua semana, viu? Colocando na oração suas intenções, seus pedidos, Marta.
2: Bom dia, Nereide. Célia Dias, de Monte Carlos. Eu quero oferecer para minha família. Eu quero que você toque essa música para mim. Ave Maria, com Chitãozinho e Chororó. Feliz para você, meu, para todo mundo gostar da música. Tchau, tenha um bom dia.
0: Bom dia, Célia. Bom dia, minha querida do povo do Monte Carlo. Deus abençoe seu domingo, sua semana.
3: Bom dia, Neilete. Sou Dorvalina, aqui do Belo Horizonte. Já estou ligada. Te ouvindo aqui. Que Deus abençoe a mãe, todos. Neilete, peço oração para mim. Para todos meus filhos, meus netos, minha família. Eu queria ouvir a música Quando Estou em Alto Mar. Ofereço para todos que gostarem. Deus abençoe teu dia, tua semana. Deus Nossa Senhora abençoe a todos. Fica com Deus, Nerlete. Adoro te ouvir. É tudo de bom. Deus que te abençoe.
0: Bom dia, minha querida. Obrigado pelo carinho, viu? Pela atenção, pela companhia. Muito obrigada. Deus abençoe você e sua família.
4: Bom dia, Nereide. O amor de Jesus, comunhão de Maria. Que Deus abençoe esse dia lindo, maravilhoso. Que Deus fez para nós hoje, esse domingo abençoado. Nereide, aqui é a Tereza Viana, do Novo Horizonte. Eu queria pedir se nas suas orações colocasse o Arthur. Ele fez 4 meses, né? Que Deus levou ele, né? Então, queria que você, nas suas orações, que é suas orações, Deus tem colocado muito poder, né? Você coloque toda a nossa família, né? A minha família, Viana, e ele também, né? Todos que já estão do outro lado da vida, que nem diz Santo Agostinho, né? E eu quero pedir aquela música Noites Traiçoeiras, se você puder tocar. Que Deus abençoe esse dia. Desculpa de eu falar muito, Nereide, mas que Deus abençoe todos, tá bom? Beijo, fica com Deus.
0: Bom dia, Tereza. Bom dia, minha querida. Que Deus abençoe, viu? Deus abençoe você, sua família, né? Com certeza o Arthur tá no céu, na casa do Pai, né? Mas nós continuamos rezando, né, pela alma dele sempre. Nas missas eu coloco o nome dele, né? E Deus está com você também, minha querida. Bom domingo, boa semana.
5: Bom dia, Deleide. Deleide, Deus que abençoe nosso domingo, né? O último dia de maio. Deleide, eu quero te pedir você uma música, um louvor que é muito maravilhoso dentro de todos os nossos corações. Que tem a palavra de Deus dentro do nosso coração. O que eu sou sem Jesus? Tá bom? Eu ofereço para Midora, Sinivaldo, Ana Lívia, Miralda, lá no estado de São Paulo. Lucy, Patrícia,
6: na Rádio Cobra FM,
5: que eu tenho ela como minha neta, e Ana Lívia, o anjo do Senhor que acompanha a nosso redor e todos que estão ouvindo, Maria da Paixão, tá bom? Não esqueça de mim, das suas orações, tá bom? Deus abençoa todos nós. A paz.
0: Bom dia, minha querida. Que bom ouvi-la nessa manhã. Que Deus abençoe, Dona Maria, a senhora, a sua família, viu? Eduardo já anotou sua música aqui, minha querida. Bom domingo, boa semana. Bom dia também para o Edinaldo Aparecido. Bom dia, meu querido. Deus abençoe seu domingo, Deus abençoe sua semana.
7: Bom dia, Merlei. Aqui é a Rosa de Cambé. Eu quero que pedir que a Deus me ajudar, que pela minha saúde, pela saúde da minha família, para a saúde de todo mundo, e que Deus esteja sempre protegendo nós e o anjo da guarda, e que tenha, e que Deus abençoe. Qualquer música que você tocar, já estou feliz. Um abraço, Merlei. Um beijo, tchau. Fica com Deus.
0: Bom dia, Rosa. Bom dia a todo o povo de Cambé. Deus abençoe, minha querida. Deus abençoe a sua vida, a sua família, a sua semana. 7 horas e 21 minutos. Mais um pedido musical.

0: 7:28. Que bênção nessa manhã, nesse domingo maravilhoso. Você que está chegando, acompanhando aqui o Caminhando na Fé. Você que está trabalhando na feirinha, você que está no supermercado, na padaria. Querido, querida motorista dos caminhões que estão na estrada, né? Os caminhoneiros. Você que é Uber, você que está passeando. Povo que está vindo, né, da Aparecida do Norte. Que Deus abençoe, né? Um domingo maravilhoso para você, um dia lindo, perfeito.
1: Ô, Mileide, bom dia, Mileide. Mileide, aqui é o Zezinho de Bela Vista do Paraíso. Eu queria ouvir um hino aí, Mileide, se for possível. Com o Padre Zezinho, Famílias Amém. Quero oferecer aqui para minha esposa Cícera, para minha irmã Vita, para meus colegas aqui, a Isabel, o Neno, o Tiago, o Celso, o Anderson, o Vinícius. Quero oferecer para todos vocês da rádio aí, tá bom? Não perco nenhum programa, Mileide. O programa tá uma beleza, tá bom? Tchau, tchau, com Deus.
0: Bom dia, Zezinho. Bom dia a todo o povo de Bela Vista do Paraíso. Amém, meu querido. Muito obrigada pelo carinho, pela atenção. Um abraço, meu irmão.
2: Da Estância Vale Verde, peço orações por minha família, por Jonda, para minha filha Bruna, para minha filha Karina e para mim e para minha mãe. E o rádio já no seu programa, estava escutando outro programa até começar o seu. Sou a Dórica aqui da Estrada São Rafael. Família Mileide também, tá? Pediram já, Maria passa na frente.
0: Bom dia, minha querida. Que alegria falar com você nessa manhã, viu? Que Deus abençoe seu domingo, sua semana. Obrigado pela companhia, pela audiência. Bom dia, Maristela Lima. A Maristela pede oração para os filhos, né? Para o Bruno, para o Lucas e também para o marido Claudinei, seus netos, Murilo Felipe, a sua nora Gislene, Camille e também Davi. Que Deus abençoe, minha irmã.
3: Bom dia, bom dia, bom dia, bom dia, Nerleide. Bom dia, Edu. Bom dia, Letícia. Bom dia, Viana, não sei quem que tá aí, é marido do Jardim Teresópolis. Gostaria de mandar os parabéns hoje para o nosso grande amigo, fazendo aniversário hoje, Laranjinho. Abençoe ele com bastante saúde, muitos anos de vida. E coloca nas orações, Nerleide, eu, Maria José Gomes, a minha filha Sandra Gomes da Silva, seu esposo Fabrício da Silva, o Robson Fabrício Gomes da Silva e a Letícia Nascimento, que eles casaram, o Rian Gomes da Silva pelos estudos, as amigas, a minha Ivana do Padre Ângelo, Cleo Celestrino, Neuza Frois, Manu e Luísa, o Mário Jones, a Tília Valdirene, a Dona Preta, a Elzinha do Baitira, Ednei de Cambé, a Trisne Estrada Caramuru, Dona Laura Marquezine, a Cida de Arapongas, a Marcinha de Arapongas, Marta Gabriel, a Gersina e a Anitta. E a música gostaria de ouvir

Um bom domingo para você, um feliz aniversário, meu querido. Também eu quero agradecer, né, todos os meus queridos que me parabenizaram essa semana, né, terça-feira aí fiquei um pouquinho mais experiente, né? Muito obrigada pelas mensagens, muito obrigada pelo carinho, viu? Que Deus abençoe a vida de cada um de vocês. 7:32, e agora nós vamos para o Evangelho do dia, nesse domingo, último domingo de maio, 31 de maio. A palavra de Deus hoje está no livro de João, né? No Evangelho de João, no capítulo 3. Evangelho de Jesus Cristo segundo São João. Glória a vós, Senhor. Com efeito, de tal modo, Deus amou o mundo, que lhe deu o seu Filho único, para que todo aquele que crê não pereça, mas tenha vida eterna, pois Deus não enviou o Filho ao mundo para condená-lo, mas para que o mundo seja salvo por ele. Palavra da nossa salvação. Glória a vós, Senhor. Então a palavra de Deus, né, nesse evangelho nos diz que de tal modo, né, Deus, ele amou o mundo, que ele deu o seu Filho único para todo que nele crê não pereça, mas tenha a vida eterna. Então Deus, no seu infinito amor e misericórdia, né, manda o seu Filho para nos salvar. Por tão grande amor ele tem por nós. Mas ele manda o seu Filho não para condenar o mundo, mas para salvar o mundo, né? Então Jesus vem com a missão de nos salvar. Ele envia o seu Filho para nos salvar. Quem nele crê não é condenado, mas quem não crê já está condenado, né? Então nós precisamos crer para nossa salvação. Esse Deus que de tal modo nos ama, com amor incomparável, incondicional, com amor gratuito que não pede nada em troca, ele manda o seu Filho único, né? Quem faria isso? Ele fez. Ele mandou o seu Filho para nos salvar. Ele mandou o seu Filho não para nos condenar. Então, querido, querida, Jesus, ele não quer nos condenar. Jesus, ele quer nos salvar. Ele quer nos libertar de todo mal. Ele quer nos trazer a paz. Ele quer nos trazer a concórdia, a harmonia dentro das nossas casas, o entendimento entre pais e filhos, entre esposo e esposa, entre patrão e empregado. Ele quer trazer a paz, porque ele não veio para condenar as nossas atitudes, mas ele veio nos salvar dos nossos pecados, da nossa vida muitas vezes errada. Muitas vezes pegamos um caminho que não agrada a Deus, fazemos coisas que não agrada o nosso Senhor. Por isso ele vem para nos salvar, para nos redimir, para nos libertar. Então o que na sua vida ainda precisa desta salvação, desta libertação do Senhor? Quem na sua casa ainda não aderiu a esse Jesus, não aceitou ainda esse Jesus na sua vida como Senhor e Salvador? Então você precisa rezar, orar por ele, para que ele encontre esse Deus, para que ele reconheça esse amor de Deus que foi dado por ele na cruz do nosso Senhor. Ele não veio para te condenar, ele não te condena. Assim como ele perdoa a mulher adúltera naquele dia, quando muitos queriam apedrejá-la até a morte, ele diz: mulher, eu não te condeno, vai e não tornes a pecar. Ele não quer que a gente se mantenha no pecado, mas ele quer nos salvar dos nossos pecados. Então aceita esse Jesus, acolha esse Jesus na sua casa hoje. Porque assim como na casa de Zaqueu ele entra e faz morada e leva a salvação, ele também quer entrar na sua casa, na sua família e trazer a salvação. Então aceite, acolha Jesus hoje, nesse domingo, nesse lindo domingo que ele nos dá gratuitamente.

0: 7:40. Você está comigo aqui na 107.1, na Rádio Cobra FM. Você que está ligadinho nesse domingo, né? Tem tido uns dias mais tranquilos, né? Mais a menos, né? Temperatura tranquila aí nesse domingo. Domingo maravilhoso. Você vai passear com a família, vai ficar em casa descansando. Já está fazendo aquele café gostoso, né? Começando bem o domingo, né? Que tem um dia de paz, um dia de alegria, de harmonia. Quando o Senhor nos traz aí nesse domingo, domingo é dia da família, né? Domingo de ficar pertinho aí dos nossos, né? Daqueles que nós amamos. É muito importante essa conexão com a nossa família, né? Não deixe de estar perto da sua família, dos seus, né? Como é bom, esse mês de maio foi o mês das mães, né? Então você que tem a sua mãezinha aí, fica colado nela, fica pertinho dela, né? É muito bom, é maravilhoso, né? Ter aí a presença da nossa mãe, né? Quando nós a temos ainda aqui na terra, se não temos, rezamos por ela no céu, né? Mas é muito bom a família. A família, ela é o santuário da vida, né? Família é aonde Deus constrói o amor, onde Deus faz nascer as vocações, né? Nascem muitas vocações nas famílias, né? Então, precisamos rezar pelas famílias, orar pelas famílias, né? Precisamos amar as nossas famílias, cuidar muito bem, né? E o melhor jeito de cuidar da nossa família é rezando por ela, é estando sempre em oração por ela, né? Que Deus abençoe você que está conosco, 3316-4006, é o WhatsApp aqui da 107.1.
1: Oi, Mereide. Oi, Dudu. Bom dia. Tudo bem com vocês? Ô, Mereide, hoje eu gostaria de mandar a consagração, as orações para o Laranjinha, que está fazendo aniversário hoje. Mandar para minha neta também, que fez dia 29, Amanda. E mandar também para a Letícia, que trabalha aí na rádio, tá bom? Mandar para as amigas, tudo em geral. Que Deus abençoe cada uma delas. E para vocês aí da rádio, tá? Para minha família, para minhas netas todas, tá bom? Para minha nora, para meu filho, que Deus abençoe, tá? É a Creuza Celestrino daqui do Teresópolis, tá?
0: Bom dia, Creuza. Bom dia, minha querida. Um abraço aí para toda a sua família, viu? E os aniversariantes aí, né? Que Deus abençoe com muita saúde.
2: Bom dia, Nereide. Que Deus abençoe esse domingo para todos nós. Que Deus te abençoe, você e sua família. Abençoa a minha também. E roda o barquinho, Nereide. Agradecer para todos que estiveram ouvindo, todas minhas colegas, todas elas, que é muitas, dá para falar do nome, não. E um bom domingo para todas elas. Eu amo todo esse povão que gosta desse programa da Nereide. Povo maravilhoso, um povo de Deus, um povo de benção. Um abraço, Nereide. Um bom domingo para você, minha linda. Dona Preta.
0: Bom dia, Dona Preta. Bom dia, lindeza. Que Deus abençoe também a sua vida, o seu domingo, a sua semana. Que seja maravilhosa, viu? Obrigada por estar aqui ligadinha aqui no programa Caminhando na Fé, né? Esse programa que nasceu no coração de Deus há 3 anos no ar, com a graça de Deus, né? Que Deus abençoe, minha querida. Mais uma canção aí pra você nesse domingo maravilhoso.
3: 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Sua presença é real. 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
3: Bom dia, Nereide. Deus abençoe o seu dia na paz, Jesus, o amor de Maria, Laudelina do Novo Horizonte. Nereide, eu quero oferecer o programa para minha amiga Creuza Greco e para o meu filho dela, pro Juliano, lá no Ceboleiro, para a família dele, que Deus abençoe eles todos. E também quero oferecer para minha família, né, que hoje a gente vai reunir em casa para o almoço, e que Deus venha abençoando o nosso almoço e o almoço de toda a família que se reunir. Beijo, Deus abençoe.
2: Bom dia, Laudelina. Bom dia, povo do Belo, do Novo Horizonte, né? Que Deus abençoe, viu, minha querida? Que gostoso, né? Família reunida. Isso é uma bênção, né? Que Deus abençoe o almoço de vocês, viu? Que tenha um domingo maravilhoso.
4: Bom dia, Neileide. Bom dia a todos vocês aí da rádio. A Rosali Crispim de Santiago. Eu estou agradecendo o Senhor Jesus e a Nossa Senhora, porque eu passei pela uma cirurgia dia 25. E hoje está com, acho que com 6 dias. Então, agradeço a Deus e Nossa Senhora que correu tudo bem. Eu só tenho que agradecer, meu Deus, porque eu já passei, estou boa, graças a Deus, então estou agradecendo. E toco para mim a música Jorge Pai, Jorge Filho, Misericórdia. E um ótimo domingo a todos vocês aí. Esse meu Deus é maravilhoso. Esse meu Deus, eu te amo.
2: Amém, minha querida, isso mesmo, esse nosso Deus é maravilhoso, né? Ele faz milagres acontecer, realiza o impossível. Que alegria, né? Que Deus abençoe, minha querida, sua vida, sua saúde, sua semana, sua família.
5: Bom dia, Vileide. Eu sou a Cidique de Arapongas. Ô, Vileide, toca uma música aí pra nós aí. A música da família. Que nós vai começar um mês, né? Deus abençoe essa semana nossa. Aí eu ofereço pra você, ofereço para Maria Teresópolis, ofereço para o meu esposo Walter, ofereço para toda a minha família. Que Deus abençoe, que dê força para nós lutar esse mês e essa semana. Que Deus é maravilhoso, né, Vileide? Fique com Deus, um abração para você.
2: Bom dia, minha querida, todo o povo de Araponga sintonizado aqui na 107.1. Que Deus abençoe sua família, sua semana. Que alegria você que está falando comigo aí, todos os cantinhos do norte do Paraná, né? Que Deus abençoe a sua cidade, a sua família. Você que está ouvindo o programa e talvez não tenha mandado mensagem, mas está sintonizado, está ligadinho aqui na 107.1, né? Nesse domingo abençoado, maravilhoso, que Deus deu para nós, porque Ele dá para nós gratuitamente, né? O seu amor é infinito e é misericordioso. Esse Deus que tudo faz, que tudo realiza em nosso favor. E a palavra de hoje, nesta mensagem do dia, está em Isaías 60, versículo 22. No tempo certo, eu, Senhor, farei acontecer. Você, querido, querida, que está comigo nessa manhã, aqui no Caminhando na Fé, talvez você esteja esperando. E talvez você diga, mas é tão demorado. Tenho pedido faz tanto tempo esta graça, tenho aguardado este sonho, tenho lutado por ele, tenho corrido atrás, tenho feito a minha parte. Mas que dia isso vai acontecer? Aí o Senhor fala para você direto no seu coração: eu, o Senhor, no tempo certo, farei acontecer. Descansa o teu coração. Ele viu, ele vê, ele vai te atender. Meu irmão, minha irmã. Que linda palavra de Deus em Isaías capítulo 60. Que linda palavra de Deus que vem de encontro ao nosso coração, muitas vezes angustiado. Talvez você tenha rezado por um filho, por uma filha, talvez você tenha tido aí desejo de realizar algum empreendimento, sonho de algo na sua vida diferente, talvez uma nova oportunidade de trabalho, talvez um novo emprego. E aí você fica ansioso, ansiosa, porque talvez ainda não chegou. E ao mesmo tempo você fica preocupado, pensando que talvez não vai dar certo, né, aquilo que você planejou para a sua vida e para a sua família. Mas o Senhor te diz nesta manhã: eu, o Senhor, no tempo certo, farei acontecer. Isso é maravilhoso demais, essa palavra. Ela é consolo, ela é conforto para a nossa vida.
6: No tempo certo.
7: Bom dia, Neleide. É a Maria, mãe do Flávio. É, quero desejar para você, para sua família, para minha família, para todos que estão ouvindo, um ótimo domingo, um abençoado dia. Tô te ouvindo aqui, Neleide, tô aqui.
2: Bom dia, lindeza. Bom dia, Maria. Maria, mãe do Flávio, do motorista do Uber, nosso querido Flávio. Que Deus abençoe, Maria. Deus abençoe seu domingo, sua semana, minha querida.
8: Bom dia, minha amiga Nileide. Que o abençoado feirante de Arapongas. Se der pra você tocar pra nós hoje, perfeito. Foi quem te criou. Oferecer em especial hoje, eu quero oferecer pra minha filha Ana Beatriz de Oliveira, que fez mais um ano de vida agora no último dia 27 de maio. Oferecer lá pro Galdino, pra toda a família Galdino de Arapongas, Sabáudia, pros meus amigos feirantes e agricultores. Deus na frente sempre. Tchau, obrigado.
2: Bom dia, abençoado. Bom dia, minha querida. Todo o povo de Arapongas. Que bênção falar com você nessa manhã maravilhosa, nesse domingo perfeito que o Senhor fez para nós. A alegria do Senhor é a nossa força. 7:55. Ainda dá tempo de mais uma, Eduardo. Mais uma canção e voltamos com a consagração à Nossa Senhora. Música.

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1: 7:59, a última mensagem de hoje.
2: Bom dia, Derek.
3: Disquete. Ó, o abençoado tá falando aí.
4: Oferecer em especial hoje, eu quero oferecer pra minha filha Ana Beatriz Oliveira,
3: que fez. Ana Beatriz, que fez aniversário dia 27. É, Derek, eu pedi. Só tenho que agradecer agora, Nossa Senhora de Fátima, Santa Rita de Cássia, todos os santos. Só o Zé dormindo mesmo, que olhou por mim, que abençoou, que saiu minha aposentadoria.
5: Bom dia, pessoal.
3: Saiu minha aposentadoria, eu ia fazer aniversário dia 20, 19, eu recebi. Mas que Deus abençoe vocês e manda o programa pra Maria do Céu também, que não tá muito boa esse dia. Pra Tila, pra Morena, que não anda muito boa também, problema aí de saúde. Pro Galdi não, pro abençoado Ferante, acabou de falar o áudio dele aí. Não vou nem pedir música porque não vai dar tempo.
1: Bom dia, meu irmão. Eita, notícia boa demais da conta, Su. Parabéns, viu? As orações têm poder, meu irmão. Olha aí, você faz aniversário pertinho de eu, hein? Parabéns, meu irmão. Que Deus abençoe, viu? A porta abriu. É a oração que abre as portas. Que Deus abençoe, viu, meu querido? Vamos aí para a consagração à Nossa Senhora Aparecida com o tempo estourando aqui.

Maria Santíssima, que em vossa imagem milagrosa de Aparecida espalhais inúmeros benefícios sobre o Brasil. Eu, embora indigno de pertencer ao número dos vossos servos, mas desejando participar dos benefícios da vossa misericórdia, prostrado a vossos pés, consagro-vos o entendimento, para que sempre pense no amor que mereceis. Consagro-vos a língua, para que sempre vos louve e propague a vossa devoção. Consagro-vos o coração, para que depois de Deus vos ame sobre todas as coisas. Recebei-nos, ó Rainha incomparável, no ditoso número dos vossos servos. Acolhei-nos debaixo da vossa proteção. Socorrei-nos em nossas necessidades espirituais e temporais, e sobretudo na hora da nossa morte. Abençoai-nos, ó Mãe Celestial, e com vossa poderosa intercessão, fortalecei-nos em nossa fraqueza, a fim de que, servindo-vos fielmente nesta vida, possamos louvar-vos, amar-vos e render-vos graças no céu, por toda a eternidade. Assim.

0: pela intercessão de Nossa Senhora Aparecida, Rainha e Padroeira do Brasil, a bênção de Deus Onipotente, Pai, Filho e Espírito Santo, desça sobre vós e permaneça.
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2: Fica com Deus, com Nossa Senhora, que a sua semana seja maravilhosa. Chegando aí, Ratolino.

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1: Estamos chegando. Obrigado pelo carinho da sua audiência. Você estava bem, estava com o Nerley de Visquete. E a partir de agora, até o meio-dia, juntamente com Ratolino e Duduzinho, para fazer a festa no seu rádio, mandar o melhor do modão sertanejo, contar aqueles caos, bater aquele papo gostoso. É, alegria imensa estar aqui junto com vocês, tá bom, gente? É isso aí, é sempre um motivo de agradecer o nosso Deus Pai, que é todo poderoso. Agradecer ao nosso Deus Pai por mais um dia de vida. Agradecer pela nossa família, pelos nossos amigos. Agradecer por todos aqueles que nos rodeiam, não é? Então é sempre motivo de agradecer. Agradecer a Deus por podermos acordarmos e ver as maravilhas do Senhor. É sempre motivo de agradecer.

E estamos aqui! Que bom, que bom, que bom, que bom! Que o domingo chegou! Obrigado, gente! Obrigado pelo carinho!

0: estamos aqui, estamos de volta. Obrigado pelo carinho da sua audiência. No pé do eito. Mais firme que... Palanque no banhado. Coluna travadinha. Ah, vai vendo. Ô, meu pai do céu. 8h24. Vai se ajeitando, né, rapaz? Tem que se ajeitar. Não tem jeito não, viu? É, meu filho. Rapaz, o... Tudo certo aí, Dudu? Tudo certinho? Duduzinho, meu amigo, meu parceiro, até o meio-dia comigo aqui, viu? No pé do eito.
1: Ratolino,
0: junto com o Ratolino. Pra fazer a festa. Aô! Potência. E hoje vai ter umas piadas, vai ter umas piadas novas, né? Por exemplo, eu vou contar uma piada agora de um senhorzinho. Um senhorzinho, ele tinha um alambique, aquele tempo lá no sistema mais bruto, rústico e sistemático. Ele tinha um alambique, tinha uma Toyotona, com as Toyotonas, sabe? As Toyotonas antigas, aquilo é ferro puro, né, rapaz? E ele saiu fazer umas entregas de pinga pela cidade. Né, que ele produzia a pinga lá, tinha um alambique. E ele saiu, rapaz, pra poder fazer as entregas. E de repente ele acabou batendo a Toyota dele numa Ferrari lá na cidade que ele morava. Bateu a Toyota, acabou com a Ferrari do rapaz. Acabou com a Ferrari. O que aconteceu? O rapaz saiu doido de dentro daquela Ferrari, lógico, uma Ferrari. Que a Toyota é só ferro, né? Acabou com a Ferrari. Acabou com a Ferrari do rapaz lá, do Granfino. Rapaz do céu. Rapaz saiu doido pra fora da Ferrari. Aí o tiozinho falou: calma, rapaz, calma. Você tá nervoso à toa. Calma. Calma, não vai ficar nervoso, não. É, porque você acabou com a... Você bateu essa Toyota na minha Ferrari. Olha, estrago que fez. Arrebentou tudo aí. Calma, rapaz, calma. Você tá nervoso. Calma, rapaz, calma. Aí ele... Falou, rapaz do céu, fica calmo, tá nervoso, vem cá, vamos tomar pinguinha, tem uma pinga aqui na Toyota, na minha Toyotona velha, vai ter uma pinguinha. Não, eu quero pinga, vai tomar pinguinha, rapaz. Fica calmo, vai se acertar aí. Aí tomou, rapaz, umas três talagadas lá, o menino também gostava de dar uma enxugada, sabe? O menino gostava de enxugar. E aí o menino tomou umas três talagadas lá e tal... Não sei o que, aquele rolo, rapaz. Aí o menino falou assim: ih, agora eu tomei essa cachaça sua aí, mas beleza, eu tô mais calmo. Eu tô mais calmo, mas agora vamos, você tem que pagar minha Toyota. Eu falei assim: calma, agora eu vou chamar os meninos pra fazer o bafômetro. Agora eu vou chamar a polícia, mas você tá bêbado. Eu tô com a minha Toyota aqui, você veio, você que bateu em mim, mas você que bateu em mim aí. Você bateu em mim, eu vou chamar a polícia. Chama a polícia. Vou chamar a polícia agora pra fazer um... Pra fazer um teste, né? É, eu não tomei nada, eu tenho certeza que eu não tomei nada, eu só produzi a pinga. Resumindo, né, rapaz? Que coisa, né? Meu Deus do céu. Começou cedo hoje, Duduzinho. Colocou nem uma risadinha aí, né? Colocou nem uma risadinha, né, Dudu? Quem tá aqui, Duduzinho, com nós? Fala comigo. Vamos lá, vamos pro WhatsApp. Fala comigo. Oi.
2: Tânia do Nobre.
0: Oi, Tânia.
2: Aqui tá. Passou oração pra minha família, pros meus amigos, meus vizinhos. Leite, você podia tocar pra mim um milagre do Caixa 7?
0: Opa, oração pra todo mundo, né, Tânia? Deus abençoe e ilumine, minha querida. Chegou um pouquinho depois, né, a mensagem aqui, mas estamos aqui atendendo vocês também, pode ficar tranquilo, viu? Quem mais tá aí? Fala comigo! Oi!
3: Ô, Ratolino, bom dia, Ratolino!
0: Ô, fala, Zezinho!
3: Ratolino, aqui é o Zezinho de Bela Vida do Paraíso.
0: Ô, Zezinho, quero ouvir a frase do final, hein?
3: Quero ouvir uma música aí, se for possível, se achar ela aí pra gente.
0: Sim.
3: Adoro demais a música. A música Rio Preto.
0: Rio Preto.
3: Não sei quem que canta ela. Quero oferecer aqui minha esposa Cirsa, pra minha irmã Vita. Meus colegas aqui, o Anderson, o Thiago, o Celso.
0: Sim.
3: O Vinícius, o Adriano.
0: O povão tá aí com nós, né?
3: O Neno, a Isabel. Zezinho. Oferecer pra todo você aí da rádio aí, Ratolino. Um abraço, tchau, tchau.
0: Ô, Zezinho, um abraço pra você também, meu irmão. Tudo tranquilo, né, Zezinho? Ô, Zezinho, depois manda só um final aí, que você esqueceu de colocar o final aí do programa. O final do áudio, você esqueceu de finalizar o áudio aí com a sua... com a sua logo, né?
3: Porra, Turminha, né? O Zezinho aqui de Bela Vista.
0: Ah.
3: Eu de risada sozinho aqui, Raturinha.
0: É?
3: O veinho da Toyota era bem mais esperto que o cara da Ferrari.
0: É.
3: Fez o cara beber, ele foi chamar fazer o bafômetro dele.
0: Aí lascou, né, Zezinho?
3: O programa tá uma beleza, Raturinha.
0: Aí, carimba. Raturinha, obrigado, Zezinho. Obrigado, povo de Bela Vista do Paraíso. Obrigado, gente. Obrigado pelo carinho de vocês aí, viu? E quem mais tá com nós? Fala comigo! A Maristela tá ligadinha. A Maristela, o Boca de Lata, obrigado pelo carinho de vocês. E quem mais tá com nós? Daqui a pouco tem frango, viu? 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E quem tá com nós aí? O Cláudio, né? Tá com nós. Obrigado, Cláudio. Obrigado pelo carinho da audiência. Fala comigo.
1: Bom dia, Ratolino.
0: Bom dia,
1: Dudu. Bom dia, ouvinte da Cobra FM.
0: Positivo.
1: 7.1 de Rolândia pra todo o norte, nortão do Paraná. Mandar um salve lá pro João Cadela.
0: Ah.
1: E pro Lobinho de Cambé, pra Jô de Rolândia. A Mauri Gomes de Sabáudia, o Zé Maria aqui de Arapongas, o Lúcio da Pedra faz programa de viola, bola e viola. E tamo junto, né? Toca Dudu e Dalvan, Mulher Maravilha, beleza? Tô ligado, antenado e plugado. Tamo juntos, yaha, uiahai. Mande áudio e não vem falar que tem o áudio só 30 segundos, não, que não cola, viu?
0: Então tá bom. Então tá bom, Cláudio. De Arapongas, né? O Luquinha Batateiro tá com nós também. Era o Luquinha. Agradecer o Luquinha. Agradecer aí o Luquinha Batateiro, nosso amigo, nosso parceiro que tá com nós aí. Manda um recado aí, Luquinha Batateiro. Onde você tá, meu queridão? Fala comigo.
4: E aí, Raturino, tá aqui na feira aqui, ó. Eu, meu amigo aí, ó.
0: Na feira?
4: Uma belezinha.
5: Ô, Raturino, bom dia.
0: Bom dia.
4: E ó. Poncão, né? Tá com um monte de poncão aqui.
0: Poncão, o que mais? Ó, pinhão?
4: Batata.
0: Abacaxi. Alho.
4: Uva, beleza? E aí, ó. Abacaxi 5x20, tá acabando.
0: 5x20.
4: Beleza? Vamos por cá, ó.
0: Tem alho, tem batata, tem poncão. Tem tudo ali, viu? Luquinha Batateiro tá na feira. O meu amigo, meu parceiro Luquinha Batateiro, gente. Vai pra lá, vai buscar batata lá.

0: família, cobre família, Duzi e família, chacal e família. Eu ofereço para todos os ouvintes. Ô, Ratulino, quero agradecer a Deus também por mais esse mês que está findando, que o outro que está chegando seja um mês abençoado. Que nós possamos sempre ir na linha certa. E com Deus, ô Ratulino, um abração para você, a sua fã Cida.
1: Ô, Cida, obrigado pelo carinho. Cidade dos Pássaros aí em peso com nós, né? Um abraço para vocês aí. Quero mandar um abraço para um grande amigo meu também, o Jefinho Borracheiro. Já tá ligado, né, Jefinho? Jefinho Borracheiro, um baita de um amigo, né? Fica assustando nós aí na cidade, né? Tem uma buzina. Ele tem aqueles tubos de... aquele compressor de ar em cima da saveira dele.
2: Jesus!
1: Ele colocou buzina de caminhão, porque a buzina do caminhão é a ar, né? Ele colocou aquela buzina lá, meu Deus do céu. A hora que ele chega perto da gente, que dá uma buzinada daquela lá, assim, quase estoura os tíbano. É tíbano que fala, né, do ouvido? É, resumindo, pra falar o português aqui mais claro aqui, deixa a gente quase surdo, rapaz, das orelhas, viu?
3: Aí você me quebra.
1: Meu Deus do céu, aquela buzina é muito alta, viu? Rapaz do céu. Quem mais tá aí, Duduzinho?
4: Bom dia, Ratolino.
1: Opa!
4: Duduzinho, que é o Fofão São
1: Fernando. Ô, Fofão!
4: Troca Tião do Vale Valentim, a menina do pedágio. Ô, Ratolino, nosso amigo Duduzinho, não vai trabalhar mais no rádio aí, vai fazer faca pra nós. Deus abençoe, Duduzinho, onde que você...
1: Duduzinho. Duduzinho falou que só não vai abandonar eu, viu, Fofão? Tá comigo aqui, viu? Falou que no domingo ele não vai abrir mão, ele não vai abandonar o Ratolino, viu?
2: Ratolino?
1: Eu não fico sem ele também não, viu, Fofão? Rapaz do céu. Obrigado, Fofão. Você, família aí, obrigado, meu irmão. Tamo junto sempre. Obrigado, viu? Manda uma piada pra nós aí.
5: Alô, peruca? Alô, meu amigo Ratolino, domingo, hein? Bom dia.
1: Bom dia, meu irmãozão, velho.
5: Boa na lagoa, suave na nave, firmeza na represa, positivo e operante. Se desse, você tocar aí pra nós hoje aí, pra mudar minha vida com Zezé de Camargo e Luciano. Em especial hoje eu quero desejar pra minha filha Ana Beatriz, que fez aniversário no último dia 27. Vai lá também pro Galdino, pra toda a família Galdino de Araponga, Sabal de Rolândia, pros meus amigos feirantes e agricultores, pra toda a galera que tá ligada na programação Cobra FM, especialmente no programa do Ratolino. Tamo junto e misturado. Tchau, obrigado, amigão. Deus na frente sempre. E eu tô vendendo Mia aqui hoje. Você não quer comprar Mia agora pra dar pro cavalo mais tarde, Ratolino?
6: Oi!
1: Opa! Ô, abençoado! Deixa quieto.
7: Não vai não!
1: Fosse um milhinho verde, sabe aquele pra fazer um. Fazer um afogadinho, sabe, abençoado? Aliás, você tem milho verde aí na sua feira aí? Você tem milho verde aí? Pra fazer um afogadinho? Eu queria só pra fazer um afogadinho com cebolinha, sabe? Colocar uma pimentinha. Fazer, sabe? Aí depois você pega um milhozinho desse aí, aquele mais molinho, você dá umas pancadas nele, liquidifica. Tem com a língua enrolada, hein? Você dá umas batidas nele no liquidificador, aí você faz aquele, como que fala? Aquele purê. Oh, meu Deus do céu. Aquele purêzinho salgadinho, com aquele temperinho. Uma delícia, viu? Você tá maluco. Valeu, meu queridão, abençoado. Cunhado velho, quem tá aí? Fala comigo.
8: Bom dia, Ratolino.
1: Opa!
8: Toca uma musicona pra mim aí, Mato Grosso e Matias, Memórias. Preço pra todo mundo aí, viu? Mas vê se toca essa música pra mim, porque todo domingo eu peço música, você não toca. Não toca? Beleza?
1: Opa, hoje tem que tocar, né? Quem mandou pra nós? Hoje tem que tocar. Você mandou logo cedinho, né? Pessoal, logo vou descer. Vou descer, Moura. Vou descer. Tem que tocar pra você. Ô, louco, que isso? Tem que tocar. Nós vamos estar conversando. Tem que tocar pra você sim, meu irmãozão. Obrigado, viu? O Zezinho mandou. O que o Zezinho mandou pra nós? Aí, fala comigo, Zezinho.
9: Ô, Ratolinho. Os dois compadres, né? Os dois compadres. Todos os dois tinham muita fé, né? Muita fé em Deus.
1: Sim.
9: Mas um sabia rezar, um era muito sabido e o outro, coitado, não sabia nada, Ratolinho. Sabia nada e foram pescar. Uma tempestade, Ratolinho, trovão, relâmpago, aí vambora, compadre, vamos. Aí saiu os dois ligeiros e o compadre na frente.

0: outro atrás, mais pertinho do outro, e o da frente rezando, né, Antônio?
1: Ah.
0: Rezando aí o de trás, ô compadre. Que o senhor tá rezando aí? Reza alto, onde eu te acompanhar, compadre. E ele vai indo, ô compadre, reza alto, eu quero rezar também. Aí o compadre foi pra ele, ah, reza lá, seja lá como for, moço. Aí ele veio atrás do compadre, Ratolino. Seja lá como for, seja lá como for, seja lá como for, né? E o compadre na frente rezando. Ó, oh, Ratolino, resumindo aí o negócio. Deu um relâmpago lá, deu um raio, matou o rapaz da frente, tava rezando.
1: Meu Deus do céu.
0: E o outro continuou correndo e foi chamar a família que o cara tinha morrido com raio, Ratolino. O cara não quis rezar alto, o cara era egoísta, né? Um abraço, Ratolino. O programa tá uma beleza,
1: rapaz. É, Zezinho. Desse jeito aí, Zezinho. Desse jeito aí. E isso tem história do senhorzinho não. Também. É igual, mais ou menos igual isso aí, o Zezinho. O senhorzinho, ele não. Ele também não sabia rezar, mas ele ia na igreja. É, ele ia na igreja. Tá diferente do Duduzinho. Duduzinho sabe rezar, mas não vai na igreja. Esse senhorzinho, ele não sabia rezar. Ele não sabia rezar, mas não saía da igreja. Tava lá. Mas ele chegava, rapaz, e falava pra Jesus, né? Ô, Jesus. Aqui é o Zé, né? É o Zé. Só falava pra Jesus que era o Zé que tava ali. E foi, rapaz, foi. Mas Jesus marcou aquilo ali, né? Lógico, com certeza. Jesus deve ter pensado não, né? Ele já viu ali, né? Diretamente, com certeza, né? Porque não pensa, já via tudo certinho o pensamento, já via as ideias, já via tudo, né? Aí Jesus pegou e ficou, aí falou, rapaz, tá bom, né? Aí chegava na igreja, rapaz, direto indo na igreja, ia direto na igreja, mas não rezava, não sabia rezar. Chegava, olhava pra imagem de Jesus Cristo, aí falava, ô Jesus, olhava assim pra cima, né? A imagem, ô Jesus, aqui é o Zé, tá bom? E daí passou o tempo, rapaz. Passou muito tempo, né? Aquele senhor já tava de idade. Ficou doente, rapaz. Ele ficou acamado, rapaz. Ficou acamado, foi pro hospital, tava no hospital. Muitos dias no hospital. E aí, de repente, rapaz, apareceu um homem de cabelos longos, barba comprida. Aí chegou e falou pra ele. Oi, Zé. Ele olhou assim, rapaz. Aqui é o Jesus. Levanta e vai embora, né?
2: Jesus.
1: E assim, aquele homem foi curado, né? Pra vocês verem a fé da pessoa, é uma história, mas assim, mas o moral da história, né? Pra finalizar, o quanto Deus é bondoso, o quanto Deus é poderoso, é bondoso na nossa vida. Muitas vezes, nós não percebemos as nossas ações, que Deus tá vendo tudo. Esse senhor, ele não sabia rezar, mas ele chegava na igreja e falava, ô Jesus, mas com fé, ô Jesus, aqui é o Zé. Então, ele não sabia rezar. E nesse dia, nos momentos mais difíceis da vida desse senhor, do José, Jesus apareceu e falou para ele, oi Zé, aqui é o Jesus, né? O Jesus que por centenas de vezes o Zé pronunciou o nome, mas pronunciou o nome de Jesus com fé, né? Com certeza. Então, moral da história, a gente tem que seguir em frente, né? E com fé, tem que ter fé. O programa tá uma beleza. 8h41 agora, Duduzinho. Toca minha música, Dudu. Toca aquela que eu pedi pra você, toca ela. Você vai tocar ela? Vai. É essa mesmo, Duduzinho, essa é a minha, né? Foi você que falou que é a minha música, ué? Toca ela aí.

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1: E estamos de volta no pé do eito, 8h51. O pessoal já vai acordando, tomando aquele cafezinho gostoso, aquele pãozinho delicioso, uma delícia, né, rapaz? Você tá doido, bom demais, viu? Obrigado pelo carinho de vocês aí, viu? Muitos áudios chegando pra nós. Eu só tenho que agradecer pela audiência, pelo carinho que vocês têm com o Ratolino. Obrigado, gente!
2: Bom dia, Ratolino.
1: Opa, bom dia.
2: Ei, Ratolino, logo cedo. Então, Ratolino, Duduzinho não ponhou ninguém pra rir aí, mas eu dei risada aqui sozinha, que tá, Ratolino? Ei, Ratolino, é a Cláudia aqui da Vila.
1: Ô, Cláudia, beleza?
2: Bom dia, Ratolino.
1: Obrigado, querida. Tamo junto, viu? Tamo firme aí, tá? Obrigado, tá bom, minha querida?
2: Bom dia, bom dia, bom dia, Ratolino. Bom dia, Edu, Maria do Jardim Teresópolis.
1: Ô, Maria!
2: Ratolino, gostaria de mandar os parabéns para o nosso grande aniversário hoje, Laranjinha, que Deus abençoe com bastante saúde e muitos anos de vida. Gostaria de ouvir a Fia do Caminhoneiro, com Flávio Moreno, feliz para você, para o Edu, para o Dás, para o Chico, para as minhas amigas que oferecem para mim. A Ivone do Padre Ângelo, Manu e Luísa, Creu do Pioneiro, Cris Celestrina, Dona Neuza Frois, o Mauro Jones, a Tília e a Valdirene, a Cida de Arapongas, a Marcinha de Arapongas, a Ana Preta, a Elzinho do Baitira, a Edneia de Cambé, Nestor de São Paulo, Roberto Fernando, esposa dele, Norma, Jacaré de Cambé, sua esposa, Galdina, sua namorada Morena, Gersina e Anitta. Tudo de bom, Rato, se quer sorteio, coloca meu nome. Deus abençoe, tudo de bom.
1: Ô, minha querida, obrigado. Eu tenho que mandar um abraço pra esse fenômeno, o pai do rádio, né? O Laranjinha. Ei, Laranjinha. Gente boa demais, grande amigo, parceiro. O Laranjinha tá com quase 90 anos já, né? Rapaz, olha a música dele aí, ó. É do Laranjinha essa música aí, ó.

E o Laranjinha, rapaz, tem várias músicas, né? Essa aí ele falou a verdade, né? Essa aí ele falou a verdade cantando. Ele falou a verdade cantando nessa música. Não, é o outro, é outro que ele falou a verdade. Essa aí não. Ô, Laranjinha.

0: Ô, Laranjinha, parabéns, seu Laranjinha, parabéns, grande amigo, né, Laranjinha? Ele tem um carinho, né? Um carinho com a gente que... Nossa, rapaz. Eu já tenho, conheço o Laranjinha mais de, sei lá, uns 15 anos, mais ou menos, por aí. Eu. Desde a cultura, muitos anos, né? Da cultura AM ainda. Seu Laranjinha, né, seu Laranjinha? Obrigado, seu Laranjinha. Ô, Maria, valeu, Maria, por ter lembrado, viu? O aniversário do nosso grande amigo Laranjinha.
1: Meus parabéns.
0: E ontem, rapaz, foi aniversário da minha irmã também.
2: Brasil!
0: Da Adriana, minha irmã. É, rapaz. Tá solteira, né, rapaz? Não quer saber de arrumar namorado de jeito nenhum. Falei, você tá feliz? Ela falou, tô feliz.
1: Parabéns.
0: É.
1: Parabéns.
0: Adriana, né?
1: Feliz. Deus, parabéns.
0: Adriana. Ei, Adriana, velho. Essa é guerreira, né, rapaz?
1: Parabéns, menina. Feliz. Deus, parabéns.
0: Rapaz, pensa numa menina guerreira, batalhadora, né? Criou aí os seus dois filhos, um tá casado, o outro já tá namorando, no caminho certo, né, Adriana? Deus abençoe, minha irmã. Felicidades pra você, que Deus te dê muitos e muitos anos de vida. Gente boa demais. Tem uma mão pra cozinhar, mas é uma cozinheira, trabalha aí nos restaurantes renomados, né? Povão aí da paia, do dinheiro, que vai lá no restaurante lá, come a comida que a minha irmã faz, comida gostosa, saborosa, bem temperadinha, não é verdade, Adriana? E em breve também vai ter aí a marmitaria da Adriana, minha irmã, em breve nós vamos falar aí também da marmitaria da minha irmã, da Adriana, né, Adriana? Já tá tudo certo, já tá finalmente, né, Adriana? Parabéns, filha, você merece, uma guerreira, batalhadora, e merece tudo de bom, né? E fez aniversário ontem. Eu sei que tem mais de 18, né, Adriana? Já passou dos 18 anos já. Quem mais tá com nós aqui? Bom dia, meu amigo Ratulino, um feliz domingo pra você e pra família. Marlene Serpelloni, essa é gente boa demais também, né? Marlene, já tive a alegria de tomar um café, de bater um papo gostoso na casa dela, gente boa toda a vida. Obrigado, Marlene, pelo carinho aí, viu? Tô com saudade de você aí, de vocês, né? Tô com saudade, mas não vai faltar oportunidade pra nós aparecer por aí não, viu? É que você menos esperar, eu tô batendo palma aí, tá bom? Obrigado, viu?
3: Oi, Ratulinho.
0: Oi.
3: Bom dia.
0: Bom dia.
3: Bom dia pra vocês todos aí.
0: Bom dia, minha querida.
3: Da rádio. Toca aquela música da Bica d'Água, mas toque mesmo, viu? Pra quem estiver ouvindo, pra Dona Maria Terazope,
0: pra Tá certo, Preta, minha querida.
3: E pra Rosa. E pra tudo que estiver ouvindo, tá?
0: Tá bom, minha querida.
3: Tô gripada, Adriana.
0: Não, mas já vai melhorar.
3: Pegou, nossa. Tá tudo bem, graças a Deus. Se tiver sorteio do frango, Ratulino, põe o sorteio do frango pra
0: já,
3: mim, tá
0: já
3: bom?
0: Já tá aqui, minha querida, tá bom?
3: Tchau,
0: Dona Anitta, obrigado, rapaz, eu tenho um carinho pela Dona Anitta, sabe? Dona Anitta, ela, eu gosto quando ela manda aquela mensagem de manhã, o Darcy tá fazendo um programa do Cobra, aliás, o programa Cobra Repórter, né, repercutindo as informações de toda a região, né?
2: Opa!
0: De segunda a sexta, das 6 às 9, programa Cobra Repórter, e a Dona Anitta manda mensagem pro Darcy Campos, né? Ela fala assim... Ela fala assim, bom dia, irmão Darcio. Rapaz, irmão, acho muito lindo, viu, Dona Anitta? Deus abençoe, tá bom, minha querida? Deus abençoe a senhora e toda a família, viu? Oi!
4: Bom dia, Ratulino.
0: Bom dia.
4: O Ratulino, hoje eu quero mandar a programação pro Cláudio, tá aqui te ouvindo. Pra Creide, que do Bartiria, que tá te ouvindo. O Hélio, a Rosa, a Dona Preta. Pra Maria do Céu. Pra Maria José. Pra Nestor, que tá sempre te ouvindo na rádio, Ednei de Cabé, pra Dona Preta, pra vocês aí do rádio, Ratolina, Duduzinho, meu filho que está lá em São Luís, agora está a minha filha Daiane com a família, que Deus abençoe eles lá, que dá tudo certo. E um abraço, minhas amigas em geral, Ratolina, Elza.
0: Obrigado. Obrigado, Elzinha. Obrigado pelo carinho. Esse Duduzinho, falar a verdade, Duduzinho. Duduzinho esqueceu meu microfone desligado aqui, né? Aí eu tava falando no vento. Mas ele deu certo agora, né, Dudu? Ô, Elzinha, obrigado pelo carinho aí, você, o Claudio, toda essa família linda e abençoada, Elza. Obrigado, que Deus proteja você, tá bom? Tamo firme aí, viu, Elzinha? Tamo firme aí na nossa correria aí, tá bom? Daqui a pouco nós estamos de novo aí, fazendo nosso trabalho aí, junto com o nosso deputado Cobra, junto com a nossa ex-deputada federal Aline Sleudes. Nós vamos estar junto com esse povo aí, viu? Esse povo querido e abençoado aí, viu? Cobra Repórter Estadual, Aline Sleudes, federal, vamos estar nessa dobrada aí, povo que sempre ajudou o nosso município, sempre ajudou o nosso Paraná. Então precisamos ficar esperto por causa do quê? Porque os paraquedistas agora chegam, né? Aqueles que nunca ajudou pra fazer nada, vai aparecer por aí, né? Nunca ajudou com nada, né? Agora vai aparecer por aí e depois some. Então nós estamos, eu já falei com Cobra Estadual, Aline Sleudes é federal, eu vou estar nesta dobrada, peço o apoio de vocês, viu? Já tô falando aqui adiantado, na frente, porque o que é certo é certo. Nós temos que abraçar quem ajuda o nosso município. Então, aliás, eu quero mandar um abraço para Aline Sleudes, deputada federal, ex-deputada, na verdade, e pré-candidata. E ela, juntamente com o Cobra, mandou para nós o CAPS da cidade de Rolândia. O CAPS da cidade de Rolândia, gente, ele atende mais, se eu não tô enganado, acho que 7 ou 8 municípios. Rolândia, mais 7 ou 8 municípios, eu não tô lembrado aqui. Então atende aí, na média, 8 municípios. Esse CAPS da cidade de Rolândia é lindo, um tratamento bacana, legal, atendendo essas famílias, né? Os municípios aí em volta que vêm pro CAPS de Rolândia, foi a deputada federal Aline Sleudes que mandou para nós na época, viu? Na época mandou pro Ratolino, foi eu que pedi. Na época eu juntamente com Cobra Repórter. Então, gente, peço apoio para vocês aí, de coração mesmo, tô falando de coração. Obrigado, viu? E quem mais tá com nós aqui? Fala comigo!
2: Bom dia, amigo Ratolino.
0: Opa, bom dia.
2: Bom pra você, pra Eliane, pra tuas filhas.
0: Opa! Neto, obrigado, querida.
2: Um lindão pra todos vocês aí do rádio. E quero mandar um abraço lá pra Criança Celestrino, também pra Dona Laurinha, também pra Dinete também, pra todas as amigas que gostam dessa música. Olha seca com o Amado Batista, para todas as minhas amigas, para vocês do rádio. Obrigado, Deus abençoe. Tinha no sorteio, ponha eu, rapaz.
0: Ô, minha querida, obrigado pelo carinho, a Márcia, a da Vila Oliveira, né, cidade de Rolândia. Obrigado, Márcia. Obrigado pelo carinho, viu? 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Bom dia, paz de Jesus, meu irmão Ratolino e o Duduzinho, manda um modão aí, peão do vale, minhas amigas em geral, minha família e o meu irmão Hélio e a namorada Rosa lá do Bartira, a Edneia de Cambé e meu amigo, meu parceiro Gilmar, obrigado pelo carinho da sua audiência aí, tá bom, meus amigos?
4: Bom dia. Isso que eu não, vou contar uma piada aí pra vocês.
0: Opa, aí é
4: uma
0: bom.
4: Uma vez um menininho, pô, fazendeiro, né? Não. Na fazenda. Aí uma velha tava fazendo faculdade, aí falou pro pai, ô pai, compra um carro pra mim, todo mundo lá da faculdade tem um carro, queria um carro também. Falou, não, só depois que o pai pagou o trator. Aí foi murcho embora pra fora, né? Aí veio mais o do meio, o menininho do meio, pai.
0: Ah.
4: Todo mundo lá do colégio já tem moto, compra uma moto pra mim. Aí o pai falou, não, tem que pagar o trator, só depois que eu pagar o trator.
0: Pagou o trator, compra.
4: Aí foi embora, triste, né? Aí veio o mais pequenininho, né? Ô pai, lá na escola todo mundo tem bicicleta, compra uma bicicleta pra mim. Aí o pai falou, não, já igual eu falei pros outros, vou falar pra você também, só depois que pagar o trator. Aí o pequenininho foi lá pra roça, né? Chegou lá na roça, viu o galo subindo em cima da galinha, né? Deu uma bicuda no galo e falou assim, se nós também não pode andar montado, você também não vai andar.
0: Fez isso com o galo, rapaz. Oh, meu Deus do céu. É, foi boa, rapaz. Mas quem mandou essa mensagem pra nós? Quem mandou? A Patrícia? A Patrícia do bolo? E ela que mandou essa mensagem? Ô, Patrícia.
5: Me quebra.
0: Ô, Patrícia. Depois eu vou. Nós vamos arrumar um brinde pra ela, né, Duduzinho? Ela merece um prêmio, né? Nós vamos arrumar um prêmio pra você. A piada foi boa, muito boa, viu? Muito boa, viu? O que é aquilo, aquela foto ali que você colocou ali? Ah, rapaz, o abençoado feirante lá tá de cascando milho lá na feira em Arapongas. De cascando milho, milhinho pra. Ô, feirante. Abençoado, rapaz, se eu falar pra você, eu daria tudo pra comer um milhinho desse aí afogadinho, rapaz. Ó, eu dispensava qualquer tipo de carne hoje pra comer um milhinho afogado. Fazer aquele purezinho, Duduzinho. Que delícia, hein? Meu Deus do céu. Quem tá com nós aí, Dudu?
6: Bom dia, Ratolino.
0: Opa, bom dia.
6: Oi, Ratolino, que domingo lindo, hein?
0: Maravilhoso.
6: Que sol gostoso, não tá tão frio.
0: Deus é bom, né?
6: Gostoso, né?
0: De verdade.
6: É, tá bom pra passear, né?
0: Isso, é verdade.
6: Ô, Ratolino, hoje eu gostaria de ouvir, se for possível, aí, com Mato Grosso e Matias, Tentei Te Esquecer, e vai pra todos que gostarem da música, pras ouvintes todos em geral, vai lá pra Elza, que eu sei que ela adora essa música, pro Cláudio, e pro Yala, que tá aqui também, pro todos da minha família, pra Débora, pro Cristiano, pra minha nora Sueli, pro Jonathan, meu neto, pro João Pedro, meu neto, pra Yasmin, minha neta, e pra Anne, minha netinha também, a mais nova.
0: Ei!
6: É, a minha netinha já fez 14 anos a semana passada,
0: o
6: viu?
0: O tempo voa, né, Sueli?
6: É, daí o Eli veio aqui com a gente.
0: Ah, o Eli veio?
6: Aniversário da Yasmin.
0: É!
6: Ele foi dos 15 anos da Débora e continuou vindo, né?
0: Isso!
6: E aí tem que vir no da filha também, né?
0: Isso.
6: 14 aninhos, como passa esses dias, tava gatinhando aqui, agora já tá mocinha, mas o tempo voa, o tempo passa, né, Ratoleiro?
0: Isso, é verdade mesmo, Sueli.
6: Tudo de bom, todo domingo, é bom domingo pra todos.
0: Pra todos nós, Sueli, pra você também, minha querida. E daí, Sueli, vamos fazer o seguinte, daí vamos revezar. Ele Reis já foi aí, já comeu, eu sei que ele comeu tudo que tinha direito aí, né? Agora você deixa o Ele Reis pra trás, não convida ele não. Aí convida o Ratolino, tá? Aí vamos intercalando aí, tá bom, meu querido?
7: Jesus!
0: Vamos intercalando aí, né, Duduzinho? Né? Vai eu e você, Dudu? Você vai também? Dudu falou que vai também, né, Dudu? E quem mais tá aí, Duduzinho? Quem tá aí, Dudu? Quem mandou o áudio pra você, Dudu?
8: Opa!
9: Nós estamos na feira!
0: Ah, mandou patrão, pra você aí?
9: Opa! Pão, batata, uva, abacaxi, pinhão, batatinha, alho, uva sem semente, abacaxi na promoção, meu 10. Aproveita, que é só hoje. Amanhã nós estamos na Avenida Trânsito, hein?
0: Ô, Luquinha Batateiro. Luquinha Batateiro tá no centro da cidade de Rolândia, né? Com tudo isso aí. Amanhã tá lá na Avenida Trânsito, amanhã. Tá firme lá, né? Eu passo por lá amanhã, tá bom, Luquinha? Eu passo por lá amanhã, tá? Tá tranquilo, viu? Quem mais tá com nós aí? Oi!
10: Bom dia, Ratolino.
0: Bom dia!
10: É o Jacaré aqui de Jardim Anelisa.
0: Ô, Jacarezão!
10: O Ratolino, escreveu a música com Júnior e Júlio, de São de Amor. quero oferecer para Dona Preta, Maria do Céu, para Maria, Maria Tereza Teresópolis, né?
0: Sim.
10: E para o Roberto Sazmioli e para a minha esposa Jacaru aqui. Tá bom, Ratulinho?
0: Tá bom, meu irmão.
10: Bom domingo pra você, tá? Que Deus dá muita saúde e felicidade pra vocês aí e pra nós, né?
0: Obrigado, tá
10: bom,
0: irmão.
10: Um bom dia.
0: Tamo junto, meu querido. Um bom dia pra você e pra toda a família aí, viu? Obrigado pelo carinho. Joaquim Távora, o Paulinho. Paulinho tá ligado, né, Paulinho? Obrigado pelo carinho aí. Grande amigo Paulinho de Joaquim Távora. É, região norte pioneira ali, né? Obrigado, obrigado aí, Paulinho. Ô, Paulinho, tamo junto aí, filho. Tamo firme aí, viu? Obrigado pelo carinho, meu parceiro.
5: Sou Ivone, queria que você tocasse pra mim.
0: Oi, Ivone.
5: César e Paulinho.
0: Ah.
5: Morto de saudade sua.
0: Tá
5: eu
0: bom,
5: ofereço pra Luana, da minha filha. Ofereço pra todos os ouvintes, pra aqueles que gostaram da música. Doutor ouvinte, a Ivone. Dá pra você tocá-la pra mim?
0: Dá sim, Ivone.
5: Se for impossível.
0: Obrigado pelo carinho.
5: Pra mim, Ratulino.
0: Obrigado.
5: Doutor ouvinte, a Ivone.
0: Obrigado, Ivone. Tamo junto, Ratulino, né?
5: Queria que você tocasse pra mim a música do César e Paulo.
0: Isso,
5: Oi, Ivone. Saudade sua.
0: Manda pra você, Ivone. Ivone, um abraço pra você, um abraço pra Luana, pra toda a família de vocês aí, tá? É, obrigado mesmo pelo carinho de vocês, tá bom? Tamo junto sempre e que Deus dê força pra vocês aí na luta, na caminhada. Obrigado pelo carinho.
7: Tá tudo lindo, bom. Eu sou o Gustavo de Rolândia.
0: Fala, Gustavão.
7: Eu moro com a Inesa, eu e o Valdo. Eu queria oferecer a música pra ela. Esse cara sou eu. E eu ainda quero participar do sorteio, se tiver. Bom dia.
0: Bom dia. Bom dia, Gustavão. Um abraço pra você, pra Neuza, pro Ivaldo. Ivaldo Jardineiro, né, rapaz? Ivaldo Jardineiro. Você tá dando conta dos serviços, Ivaldo? Porque é bastante coisa, né? É bastante coisa. Pensa no jardineiro bom, gente. Pensa no jardineiro bom, o Ivaldo. Obrigado pelo carinho aí, seu Ivaldo. Dona Neuza, Gustavo, obrigado, viu? Pra filha aí também. Obrigado pelo carinho de vocês aí, tá?
8: Bom dia, Ratulino.
0: Bom dia.
8: Ô, Dona Preta.
0: Que
8: seja um bom domingo pra todos nós, pra você, radialista famoso. É um repórter muito filé, Ratulino.
0: Ô, oh, Dona Pri, obrigada.
8: Ah, procuro uma moda.
0: Tamo junto.
8: Bem de viola, bem antiga.
0: Vou mandar pra senhora.
8: Oferecer pra Maria do Céu, pra Elzinha, o Cláudio, a Diné de Cambé, a Dona Anitta, a Dona Creuza, a Gersina, o Jacaré de Cambé, com a esposa, que não pode esquecer deles.
0: Jacarezão.
8: O Nestor de São Paulo. Olha, pra dona, eu sou Orlando, a dona Tereza, Conrado. Pra você, pra tua irmã que fez aniversário, parabéns, muitos anos de vida. E um abraço pra sua mamãe querida, que eu amo tanto. A minha irmãzinha também. Um abraço pra ela. Ratulino, pra minha filha Isabel, pra minha filha Maria. Que Deus ajuda todos vocês, o povo de Araponga, o povo de São Martinho, de Cambé, tudo que ouve essa rádio 107.1, que é a maior rádio do mundo, Ratulino. Um abração, um beijo pra você e sua esposa, Ratulino.
0: Ô, Dona
8: Preta. Fala, Ratulino.
0: Obrigado, querida. Obrigado, Dona Preta. Bom dia pra senhora aí. Ô, Dona Preta, eu falei com a minha irmã lá sobre as roupinhas de criança que a senhora pediu lá. Ela já vai separar pra levar pra senhora, viu? A minha irmã já falei pra levar na casa da senhora aí, tá? Eu acredito que entre hoje e amanhã, não sei, ela já vai levar pra senhora aí, viu, Dona Preta? Conversei com ela lá. Bastante roupinha de criança lá, de recém-nascido, tá bom? E já vai levar pra senhora lá, tá bom, Dona Preta? Obrigado, Ana Preta. Obrigado pelas palavras aí, tá? Obrigado. Que Deus abençoe, ilumine e proteja a senhora. E que Deus dê saúde pra todos nós, né? E o programa, como que tá o programa, Zezinho?
11: Correndo e foi chamar a família, que o cara tinha morrido com raio, Antônio.
0: É?
11: O cara não quis rezar alto, o cara era egoísta, né?
0: E o programa?
11: Um abraço, Ratolino. O programa tá uma beleza, Ratolino.
0: O Duduzinho falou assim, eu vou pegar
12: Jesus!
0: Coloca ali agora pra ver se dá certo. Coloca aqui. Aí, aí. O Duduzinho falou assim: eu vou pegar e vou colocar só a parte que o Zezinho fala que o programa tá uma beleza. Aí eu entrei falando, né?
11: Um abraço, Ratolino. O programa tá uma beleza, Ratolino.
0: Isso. É isso aí, é sim, Duduzinho. Você viu onde que tá ali, né? Porque sempre que eu vou perguntar pra você como é que tá o programa. Aí você vai colocar essa fala do Zezinho. Vamos ver se vai ser. Agora, velho, vamos treinar aqui. Vamos treinar ao vivo. Coloca lá, volta lá, volta. Voltou, né? Espera um pouquinho. E yeah, estamos aqui 9h14 agora, agradecendo a cada um de vocês pelo carinho da sua audiência. Ô Zezinho, e o programa como é que tá, meu parceiro?
11: Abraço, Ratolino. O programa tá uma beleza, Ratolino.
0: Aí, ó. Já deu certo. É assim que eu quero, viu?
13: Bota, Patorão!
0: Ó, gente, nós vamos tocar os modão aqui. Nós vamos fazer uma meia garrafa de café ali pra nós tomar. Rapaz, tá doido de tomar um cafezinho mineiro? Vamos lá, Duduzinho? Vamos? Duduzinho vai fazer pra nós um cafezinho, né, Duduzinho? Obrigado pelo carinho aí, gente.

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1: Estamos de volta no Pé do Eito. Obrigado pelo carinho da sua audiência. 9h45. E o programa?
2: Abraço, Ratolino. O programa tá uma beleza. O
1: programa tá uma beleza. Vamos que vamos. O senhor Tomás mandou alguma coisa aí?
3: Teu programa é água choca. Não sabe fazer programa. Você parece o Zé Manel. Você não é arrumar as malas pra ir embora.
1: Ih, você tá brincando. O senhor Tomás falou isso aí?
4: Isso!
1: Meu Deus do céu. 9h46 agora. 9h46. Pessoal que tá com nós aí, Duduzinho. Fala comigo.
5: Olá, amigos. Aqui é a ex-deputada federal
1: Aline Leudes. Aline, bom dia.
5: Digo, política séria não é política que promete, é política que faz resultados.
1: Tá certo.
5: Durante meu trabalho em Brasília, atendi 300 municípios no estado do Paraná, trazendo investimentos em todas as áreas. Foram recursos destinados para hospitais, construção de CAPES, centro de atendimento à mulher, vários postos de saúde, equipamentos, custeio da saúde em dezenas de municípios e melhorei os serviços prestados à população. Nosso trabalho sempre foi baseado na presença, diálogo e principalmente compromisso com as famílias paranaenses. Porque quem conhece a realidade das cidades sabe que os municípios precisam de representantes que lutem de verdade para trazer melhorias para a população. Fico aqui muito feliz em poder ver todas as obras, todas as conquistas e compartilhar esse trabalho através dessa parceria com o nosso querido Cobra Repórter e o Sistema Cobra Comunicação. Um grande abraço, fiquem com Deus.
1: Amém, minha querida, amém. Aline Leudes falando com nós, né? Nossa querida Aline Leudes, que fez um trabalho aí com mais de 300 municípios, né, Aline? Na parceria com o Cobra Repórter. Obrigado pelo carinho. Quem mais está com nós? Fala comigo!
6: Bom dia, Ratolino. Bom dia, Dudu, Sebastião. Toca para nós hoje aí com Chitãozinho Chororó, Páginas de Amigos. Deus para todos, ouvintes para vocês aí. Ótimo domingo a todos. Um abraço.
1: Valeu!
6: Coitado do galo, se lascou, hein?
1: Nossa Senhora! Quem mais tá com nós? Fala comigo! Bom dia!
7: Bom dia, Ratolino, Célia Dias do Monte Carlos. Dá pra você tocar essa música pra mim, Chitãozinho Chororó, Filho de Maria? Ofereço para todos os ouvintes, para minha família e para você, Ratolino. Oi, meu nome é Sérgio Franco. Mas é pra tocar, Ratolino, porque outra vez nem toca.
1: Vai tocar, tem que tocar. Quem mandou pra nós aqui, Duduzinho? É a Célia, né? Ô Célia, obrigado pelo carinho da sua audiência, tá bom, minha querida? 9h48, Duduzinho.
8: Voltou, né? Não, o programa é bom demais. Mas as piadas da osso, hein?
1: É o Alessandro mandou aí? Ô, Alessandro. Poxa vida, rapaz do céu.
4: Jesus!
1: Alessandro, obrigado pelo carinho aí, meu 10, meu parceiro, obrigado. A Simara tá ligadinha, fala comigo, Simara.
9: Bom dia, Ratolino. Bom dia a todos os ouvintes. Deus abençoe o domingo de todos. Oi, Ratolino, aqui é a Simara. Tudo bem, Ratolino? Tá sumido, menino. Não apareceu mais.
1: Mas aparece.
9: Bota meu nome no sorteio.
1: Ô, Simara, Nelson, meu parceiro, Orlando, grandes amigos aí. Já comi vários bolos aí, né, Simara? Simara, eu vou aí dar despesa pra vocês, viu? Esse dia eu tava falando com a Adriana. Eu tenho que ir aí. Ou você ir lá no sítio lá pra comer um franguinho com nós, né? Pra nós lembrar aí os velhos tempos, né, minha querida? Obrigado, viu? Tamo junto sempre, tá bom, Simara? Orlando, obrigado pelo carinho de vocês, viu? Bom dia, Ratolino. Manda aí um trio Parada Dura. O último adeus, né? Eu ofereço pra Dona Preta, pro Natanael Santos e pro Peruca e pra turminha do Truco, do bar da Marli e do Nilton, do bar do Laércio. Eu sou o Gilmar de Cambé. Ô, Gilmarzão, meu querido! Bom dia, meu parceiro, tamo junto, meu queridão, velho. E quem mais tá com nós? Fala comigo. Oi!
10: Amiga, hoje, essa noite, eu achei que eu tinha visto sombração, Ratolino.
4: Acordei, rapaz, acendi a luz, aquele clarão, aquele frio, rapaz. Quando eu fui ver, eu tava mijando na geladeira. Tamo junto e misturado. Tchau, obrigado, cunhado velho. E nós tá aqui na feira descascando milho.
10: Não é brinquedo, não.
1: E pensou que ele foi no banheiro, será? Daí ele abriu a porta da geladeira? Ficando doido mesmo, abençoado? Meu Deus do céu, rapaz.
4: Jesus!
1: Que coisa, hein?
11: Marvada pinga que eu me atrapalho.
1: Pai do céu.
11: Entrou na venda e já dou.
1: A Marcinha de Rolândia tá ligadinha com nós também, né, Marcinha? Obrigado pelo carinho, bom dia pra você, que Deus proteja, abençoe. Ilumine vocês todos aí, viu?
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1: Peão do Vale. Esse é parceiro, sempre escutando nós, né, rapaz? Audiência total aí, né, Peão do Vale?

Rapaz, eu adoro esses caras aí, viu? Só modão, né? Do nosso parceiro Peão do Vale Valentim. Desde quando eu trabalhava com caminhão, rapaz, eu tinha na época, era CD, né? Era CD. Nós ali ouvindo o Peão do Vale e

0: viu, o bacana, viu, Duduzinho, que eu, juntamente do Peão do Vale, essa galera aí, nós é do tempo que tomava Coca-Cola com pinga, rapaz. Era desse jeito aí, ó.
1: Vai tomando Cuba, que a cerveja vem.
0: Não tinha dinheiro, né, mas quebrado, quer dizer, quebrado até hoje, né?
1: Vai tomando Cuba, vai tomando
0: Cuba. Quebrado, mas é até hoje.

0: sou dessa época aí, ó, do Teodoro Mais Sampaio, do Peão do Vale, o Valentim, que era só na base da Cuba. E quando nós tomava outras coisas, era batidinha, né? Era batidinha de pinga com limão. No Vale do Ivaí, lá no fundão lá, rapaz, do Vale do Ivaí, lá nós tomávamos muito chimarrão, sabe? Era chimarrão. Falei chimarrão, manda um abraço pra Lúcia Medeiros e o Romildo, meus amigos gaúchos, né? Lá da Fazenda Santo Edegard, que faz um queijo gostoso, né? Que é o queijo Conquista. E tá aí em vários mercados da nossa região, né? Obrigado, Lúcia Medeiros, Romildo. Obrigado por tudo, viu? Só tem que agradecer vocês aí, tá? Eles que gostam de tomar o chimarrão. E eu também, no Vale do Ivaí, eu vim molecão pra região, né? De Rolândia, aqui, essa região nossa. E aí, rapaz, a gente gostava muito de tomar o chimarrão. E lá, nós, quebrado, né? E não tinha condições e... E assim, e aí tomava Cuba, né? Era Cuba, era pinga com limão, era caipirinha. Nós fazia caipirinha pra tomar. E... Nós gostávamos muito de comer o lanche que nós comia, rapaz. Eu vim comer lanche, eu tinha 20 anos de idade. Eu tinha 20 anos quando eu fui comer um lanche. Que eu vim pra cidade de Rolândia. Eu fui ler o nome de um lanche lá, eu tava namorando a Eliana, minha esposa. Comecei a namorar ela, eu queria impressionar, né? Daí eu peguei e levei ela pra comer um lanche, rapaz. Cheguei lá, fui falar o nome de um lanche lá, falei tudo errado, gente. Não vou nem falar aqui, que dá até vergonha, viu? Eu falei o nome do lanche tudo errado, rapaz. Tudo errado. Eu falei, baguncei tudo lá. Aí ela falou, não, esse lanche aí, assim. Eu não sabia nem falar, não comia lanche. Eu nunca tinha comido lanche, eu tinha 20 anos, rapaz. Nunca tinha comido lanche. E aí parei pra comer um lanche. E nunca tinha comido lanche. Eu tava namorando ela com uma bicicleta emprestada. Cara, e a Eliana é bonita, a minha esposa. Não tô aqui, tô falando de coração. E ela tinha, na época, tinha 17 anos. Né? Era uma briga, rapaz. O pessoal brigava pra poder namorar a Eliana, mas quem namorou fui eu. E aí, rapaz, mas é isso que eu falo, né, rapaz? Só pra voltar ao assunto, né? É amor, né? Porque hoje eu vejo, o cara tem um carrão bom, tem dinheiro. Fica fácil, né? Fica fácil. Mas nessa época minha, eu não tinha uma bicicleta, cara. Eu não tinha uma bicicleta. Então, quer dizer, o que eu posso falar? Eu sou um privilegiado de Deus, então tenho que agradecer a Deus, porque foi mesmo a lindeza, né? Foi a lindeza, foi o...
1: A beleza. Tá mentindo.
0: Foi a beleza do menino, né? E nós só tomava chimarrão, rapaz, lá no Vale do Ivaí, chimarrão, era pinga com batidinha, né? Pinga com limão. Gente, se eu contar a história minha aqui, nós vamos ficar o dia inteiro contando história aqui. Mas a minha história é parecida com as histórias de vocês. Eu sei que vocês, praticamente todos aí, né? Com exceção aí da juventude, dos meninos que estão aí junto com os pais, com as mães, com os avós. Né, com exceção dos meninos, que daí já viveram uma outra época, né? Que no caso, minhas filhas têm 28 anos, que não viveram nada do que eu vivi. Eu sou da época do Quixute, né? Do Conga. O meu pai já era época da Paragata, né? Mas eu sou da época do Conga, do Quixute. O Conga, uma solinha de plástico seca. O pessoal vai lembrar do Conga aí quando assistir aí o reprise, os replay aí da Praça é Nossa. O Conga é aquele que o Batoré usava, né? O Batoré usava, o ator Batoré lá da Praça é Nossa. O Conga era daquele lá, solinha seca. O pai comprava aqueles conguinha pra nós. O padrinho Elisa, minha avó, meu avô comprava aqueles conga pra nós. E o que que acontecia? Aquele conga era uma solinha seca, sabe? E a gente saía pras novenas, pros terços que tinha à noite, pras quermessas, a gente saía à noite, né? Saía aquele povão, sabe? Todo mundo com as velas acesas, em procissão. Era bem bacana. Eu sinto saudade desse tempo, viu? De verdade mesmo. Eu viveria tudo de novo. As dificuldades que eu passei, eu passaria de novo, mas pra poder estar com aquelas pessoas que hoje já não estão mais comigo. Meu pai, meu avô, meus tios, as pessoas do meu coração, minha avózinha, que já partiram e que já não está mais comigo. Então eu viveria tudo de novo pra poder estar junto com eles. Mas assim, era uma época difícil. E nós saímos no meio das fazendas, cruzando, passando naqueles... naqueles, nos triozinhos, naqueles carreiros de boi, de vaca que eles faziam no meio do pasto. E nós seguia ali aqueles carreiros ali, outros iam por cima da grama. De repente se descia num terreno mais quebrado, mais de barranco. E aí, rapaz, a gente escorregava porque por causa do sereno, e aquele conga ficava liso, rapaz. Escorregava, você batia a bunda no chão, rapaz, que dava gosto de ver, dava risada, sabe? Era tão gostoso. E nós não tinha geladeira, não tinha nada que vocês imaginaram. Não tinha nem energia, né? Lá não tinha. A energia passava longe, né? A rede de energia passava longe. Ficava muito caro para poder colocar energia lá nas casas, né? Ficava muito caro, ficava um absurdo aquela época, né? Tô falando aí de 40 anos atrás. E aí nós pegava e era no lampião, na lamparina, né? E quando tinha o terço, que era na fazenda, na sede, lá já contei isso aqui, mas vou contar de novo. Mas era gostoso, porque daí tinha suco gelado, né? E o suco que tinha era o quisuco. Quisuco. Sei que muitos tomaram aí o quisuco, né? É aquele pacotinho. Rapaz, aquele pozinho parecia uma tinta, né?
2: Jesus!
0: O pacotinho daquele, você fazia, sei lá, fazia 2 litros, né, de suco. Com um pacotinho pequenininho, sabe? O pacotinho era pequenininho. E o mais gostoso de tudo isso, né, gente? É que quando você fazia o suco, Duduzinho, fazia o suco, aí você cortava com jeitinho ali a parte de cima do pacotinho, despejava o suco na vazia pra fazer o suco, né? E aí você colocava você colocava debaixo da torneira, aí pegava mais um pouquinho de água dentro, enxaguava o pacotinho e despejava no vazio. Resumindo, não perdia nada, né, mas nem o aquela sujeirinha que ficava naquele pacotinho, você colocava uma água ali dentro, né, chacoalhava ali e despejava. Rapaz, era 100% de aproveitamento do
2: Jesus!
0: Do que suco, né, rapaz?
3: Oh, pecado!
0: E por aí ia, né, rapaz? Eita, rapaz, que tempo gostoso, rapaz. Que tempo bom. Não é que era assim, não era fácil, né, gente? Ah, Ratulino, você queria voltar naquela vida dura que era? Cara, mas era. Nós saía com a carroça, né? Colocava a mula na carroça, uma mula baia que o meu avô tinha, que era pra isso mesmo, pra trabalhar. Nós colocava ela no carrinho, na carroça, e nós íamos cortar capim pra poder jogar pro gado, né? Nós saía nas beiradas da estrada, que tinha bastante capim, e aí saía pra poder jogar o capim pro gado. O abençoado mexia com o cavalo, né, abençoado? O abençoado cortava capim e dava pro cavalo, né, abençoado? 10:01 agora. Quem mais tá aí com nós, Dudu?
4: Bom dia, Ratulinho.
0: Bom dia.
4: Que o Espírito Santo de Deus ilumine o seu
0: amém.
4: Dia.
0: Nós todos.
4: Seu domingo.
0: Obrigado.
4: Deus que te abençoe.
0: Amém, querida. Nós todos, viu? Já mandando um abraço aqui, pessoal do Jeito Mineiro, viu? Jeito Mineiro tá com nós. Deu um intervalinho aí de um pouco de tempo aí, né? Deu um intervalinho. O Duduzinho fritou um ovinho gostoso pra nós ali. O Duduzinho fez uma meia garrafinha de café pra nós tomar, um cafezinho gostoso, saboroso. Gente, os ovos é uma delícia, porque os ovos aqui da rádio são os ovos lá do Reinaldo dos Ovos, sabe? Ali na Frankenberghal, né? O Reinaldo, ele entrega, né, os ovos, né? O Reinaldo é um grande amigo nosso, parceiro. Ele que fornece aqui os ovos pra nós, né, Reinaldo? Obrigado, meu irmão. Reinaldo dos Ovos, da cidade de Rolândia, ali na Frankenberghal, de frente ao IBC ali, não tem erro, viu? Você vai encontrar ali o Reinaldo dos Ovos, ovos diferenciados, viu? Já mandou um abraço aqui também, né? Deixa eu ver aqui. Deixa eu ver aqui. Mandar um abraço pro pessoal lá do Dezinho do Vermelho, que estão sintonizados com nós, né? Obrigado aí pelo carinho, Dezinho do Vermelho, do Bartira, São Martinho, pessoal que tá ligadinho, Cambé, Arapongas, Londrina, pessoal de Jaguapitã, Prado Ferreira. Encontrei a Dona Maria, né, Dona Maria? De Jaguapitã. Encontrei ela na cidade de Rolândia. Aí ela bateu os olhos lá, já conheceu o Ratulino, né? Obrigado, Dona Maria. Obrigado pelo carinho da senhora aí, povo querido e abençoado aí de Jaguapitã. Obrigado pelo carinho de vocês aí, tá bom? Muito obrigado. E quem mais tá com nós?
5: Carinho de você. Fala, Ratulino, bom dia.
0: Opa, bom dia.
5: É o Edson do Guincho aqui, tudo bem?
0: Grande amigo.
5: Pra acomodar um sertanejo pra todos nós aí, um bom domingo abençoado pra todos.
0: Ô, meu irmão, com certeza, meu parceiro. Com certeza. E eu vou mandar um abraço aqui pro Jonatas. É, Jonatas é um grande amigo nosso, parceiro da choperia, né? Né, Jonatas? Obrigado pelo carinho aí. Domingo com aquela cerveja geladíssima, ele mandou aqui, ó. Só no Vila Chopp Concórdia, viu, gente? É isso aí, no Concórdia, da cidade de Rolândia. Vila Chopp Concórdia, vem pro Vila. É isso aí, o meu amigo Jonatas. É isso aí, domingão, com aquela cerveja geladíssima, só no Vila Chopp Concórdia, lá, porções, batata e tudo mais, né? É, meu amigo Jonatas, obrigado aí pelo carinho e pela amizade, meu parceirão, tamo junto sempre, viu? E deixa eu ver quem mais que tá aqui, quem mais que tá com nós aí, Duduzinho, estamos aqui te ouvindo, desejo um ótimo domingo, uma excelente semana a você e a família. A Adriele Masson, ô, Adriele, minha querida Adriele Masson, toda a família aí, Dona Lúcia, meu amigo Lucinei, obrigado pelo carinho de vocês, nosso secretário Lucinei, secretário de infraestrutura e também serviços públicos, né, Lucinei? Obrigado, grande amigo, tem feito um baita trabalho. Eu falo que a gente tem que agradecer as pessoas que trabalham pelo nosso povo, que ajudam o nosso povo, né? Então só tem que agradecer a nossa amizade aí, viu, Lucinei? Obrigado, Adriele, obrigado aí, Silvinho, todos vocês aí, obrigado pelo carinho, viu? Rubens Cardim, bom dia, Ratulino, me coloca no sorteio, meu amigo, Rubens Cardim, obrigado, Rubens. Obrigado pelo carinho aí, meu parceiro. Fala de onde, meu querido? E quem mais tá com nós? Fala comigo.
2: Fala, Ratolino. Bom dia, um abraço.
0: Bom dia.
2: Zé Roberto, um porca, suleirando todo o IP aqui. Engarrado na rádio aí. Ratolino, Dirceu tá lá grudado na rádio também. Passando a costela lá. Meio-dia. Eu passo aí na rádio pra nós ir pra lá. Positiva? Assando a costela, isso que é pra nós ir lá hoje, tomar um querosene e comer uma costela assada na brasa, positiva? Um abraço aí, coxa!
0: Ah, tá beleza, meu parceiro, pode passar então, né, Duduzinho? Tamo por cá, né? obrigado pelo carinho da audiência aí, viu? O Carreirinha mandou aqui, tem circo na cidade de Rolândia, né? Pessoal do circo tá aí, daqui a pouquinho vamos falar um pouco mais do circo. Aqui na cidade de Rolândia, ali no Museu Japonês, tem circo, tem que levar a criançada, levar todo mundo lá pra fazer a festa. E o Carreirinha, ele não conseguiu. Você tá vendo, Carreirinha? É castigo, viu? É castigo, tá bom, Carreirinha? O Carreirinha tá rouco, mandou um áudio aqui, ó. O Carreirinha, ele fala mal da sogra dele direto, rapaz. Ele fala mal da sogra dele, sabe? Ele mora aqui. Ele fica lá, mas que ele não aguenta, sabe?
3: Né, brinquedo? Não.
0: Ele não aguenta, rapaz. Falando mal da sogra dele. Diz que a sogra dele tá enrolada lá. Aí ele mandou uns negócios aqui falando da sogra dele. Ele mandou aqui uma cartinha aqui, né? Falando da sogra. Eu falei assim, não, Carreirinha, manda um áudio, que ele gosta de mandar áudio, né? E olha como é que tá a voz do Carreirinha. Coloca ali, assim. Olha a voz dele.
6: Ratolino. Bom dia, meu irmão. Oi, como que tá? Tem como mandar não? Boa noite.
0: Mas ele mandou por escrito aqui, ó. Ele mandou aqui, ó. Manda lá pro Getúlio da Fazenda Pirapó, né? O Getúlio tá ligadinho com nós lá. Mandou aqui, ó. Toca aí pra mim o carro de boi, né? Ele mandou aqui, né? Tinha dado um bom dia, um ótimo domingo pra você e todos os ouvintes. Aí ele mandou assim, e o circo, meu amigo? Dessa vez não vou levar minha sogra. Dessa vez eu não vou levar minha sogra. Quem quiser ver ela, que vai na casa dela.
3: Não é brinquedo, não.
0: Eu falei pra ele, manda um áudio aqui, você mandou por escrito. Ele mandou esse áudio aí pra mim, ó. Carreirinha da cidade de Rolândia, né?
6: Ratolino, bom dia, meu irmão. Oi, agora, como que tá? Tem como mandar não, filho. Tá doido?
0: Vai. Ô, Carreirinha, é castigo isso aí, viu? Ele mandou aqui, e o circo, né? Dessa vez não vou levar minha sogra, não. Quem quiser ver ela, que vai na casa dela.
7: Eu quero te dizer. Ah, miserável.
0: O Sidney tá com nós, né, Sidney? Obrigado pelo carinho. O Sidney tá lá na loja do motorista, na cidade de Rolândia, né, Sidney? Obrigado pelo carinho aí. O Sidney Domingues está na loja do motorista, cidade de Rolândia. Inaugurou aí a loja do motorista. Reinaugurou, né, na verdade, a loja do motorista. Saída de Rolândia para Arapongas, ali nas proximidades ali da Ressurreição, né? Então, loja do motorista, né? Que foi ontem, né? Foi ontem a reinauguração da loja. Tava lá o Miro Silva, o Sidney Domingues. Então, ontem foi a reinauguração lá da loja do motorista. Meu amigo Sidney Domingues. Bilibili, bilibili, que ele fala? Bilibili, bilibili. Um abraço aí, Sidney Domingues. Obrigado pelo carinho, viu?
6: Bom dia, Ratulino.
0: Opa, bom dia.
6: Eu já passei esse momento também. Ah. No tempo do Conga, do Quixute, pra Gata Roda, que eles falam. Morei nas fazendas. Antigamente, Cascarmesse, São Antônio, São João. São
0: verdade, meu.
6: Fazia com as bolachinhas, aquelas paçocas de amendoim.
0: Ei, né?
6: E nós morávamos no sítio. Tinha alguém que nós ia pra cidade fazer compra de a pé. Aí um dia nós comprei uma carroça, aí nós ia de animal. E eu presenciei esse momento também. Antigamente, o padrinho de batismo era bem respeitado, né? A turma respeitava bem, hoje não respeita mais. Antigamente, a turma tinha amor mais no outro, né? Hoje acabou isso aí. Mas antigamente, eu lembro daquele tempo também, Ratolino. Eu lembro daquele tempo também. Eu achava gostoso, hein? Era sofrido, mas era bom, né? Eu buscava água da mina, no riozinho, né?
0: Ô, Cláudio, é verdade, meu irmão. Na mina, tinha a mina, né? Preparava, deixava a mina bem bonitona, a mina d'água lá e tal, pra poder pegar água, né? No rio, tinha um riozinho perto de casa lá, que a mãe ia bater roupa na tábua, né? O pai enfiava uma tábua no, na água, na beirada do rio, assim, pra mãe bater roupa naquela tábua, bater roupa, né? Aí pegava tudo aquela roupa ensaboada e colocava por cima daquele matim. Lá na beirada do rio, colocava por cima do matim, onde pegava um sol. Aí a mãe falava, isso aqui é pra coarar. Pra coarar é pra poder soltar a sujeira da roupa ali, né? Com aquele sabão ali e tal. Mas o Cláudio, é verdade, meu irmão. É isso aí mesmo. Rapaz do céu. Que tempo gostoso, né, rapaz? Que tempo bom. Eu vou tocar uma música agora que a minha esposa, ela gosta muito, rapaz. Tem que tocar, ó. Tem que fazer uma moral também, ó. Fazer uma graça lá em casa, né? Porque quem manda lá é ela mesmo, não tem jeito. Aliás, a mulherada manda nas casas aí, né? O homem não manda nada. Quem manda é a mulher, pode reparar pra vocês verem. Quem manda é a mulher. E ela gosta muito dessa música aí, né? Do Cuitelinho. 10:11 agora. Segura, Eliana.

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1: Estamos aqui no Pé do Eito. Obrigado pelo carinho da sua audiência. 10h29. O tempo voa, o tempo passa muito rápido, né, rapaz? Meu pai amado. O tempo passa, o tempo voa. Mas temos que aproveitar, né? Quem tá com nós aí, Duduzinho? Fala comigo. Oi.
25: Bom dia, Ratolino.
1: Ô, tia
25: Deus
1: Maria.
25: Deus abençoe você, benção. Ratolino.
1: Amém.
25: Dá um oi pro Dilei, que o Dilei tá aqui em casa. Dá um oi pra ele que tá te escutando.
1: O Dilei.
25: E... Desculpa que eu nesses dias não tô ligando pra você, porque a tia passou uma gripe forte, a tia tava tossindo muito, não podia estar falando. Agora eu tô bem, graças a Deus, tá?
1: Graças a Deus, que bom.
25: E dá um... Rodou uma música bonita aí pra Adriana, por aniversário dela ontem, que eu não falei nada pra ela, que eu perdi ela aqui. Eu tenho de caçar pra ver se eu acho a Adriana aqui. Que eu trocou um negócio no lar e eu perdi todos os contatos das meninas, da Rose, da Adriana. Acho que eu tenho da Paula só. E a Marina. Mas opa, eu vou procurar aqui pra ver se eu acho. Tá?
1: Então tá bom, tia Maria. Obrigado pelo carinho, tia Maria, o tio Dito. Um abraço pro Dirley, né, meu primo? Meu primo que tem as lojas aí, né? Maria Bonita e assim por diante, as lojas aí do meu primo. Lá no Jardim Santiago, acho que Vila Oliveira, né, Dirley? Depois você manda pra nós aí. Gente boa demais, meu primo Dirley, a tia Maria e o tio Dito. A gente sempre tem que ter gratidão. Porque sabe o que eu vejo, gente? Eu vejo assim, que tem algumas pessoas que eles não têm gratidão. Nós precisamos ter gratidão pelas pessoas que nos abraçam, pelas pessoas que oferecem um ombro pra nós, não é verdade? Então a gente tem que ter gratidão pelas pessoas, né? Eu sofro muito com isso, porque eu sou muito grato, eu tenho gratidão. Uma das pessoas da minha vida que eu tenho gratidão é a tia Maria, o tio Dito. Quando eu cheguei na cidade de Rolândia, ainda moleque, a tia Maria e o tio Dito tocava granja, né? A granja Piu Piu, ali de frente à JBS. a cidade de Rolândia. Tinha as granjas ali, e as granjas era tudo manual. Não eram as granjas automáticas igual é hoje. É bebedouro automático, o comedor ali, a ração, ela é levada por uma rosca ali, por um sistema automático que leva para os frangos, né? Não, aquela época ela tratava no, na mão. E era eu, o Dirley, o Reginaldo e o tio Dito, né? Aí nós cada um pegava ali pegava um saco, enchia de ração e saía despejando dentro dos comedouros, né? Que não era automático, mas saía despejando ali, tratando dos frangos de granja, né? Rapaz do céu, uma correria danada. E eu tratava, cuidava dos frangos, sabe? Para os frangos ficarem grandes logo para nós comer eles, né? E a tia Maria fazia um frango gostoso, vai, para nós, frangão grandão, sabe? A tia Maria cozinhava os frangos, pai, nós. E ela cozinhava e depois fritava. Ficava uma delícia, viu? E até porque nessa época depois eu arrumei um serviço numa empresa, até a Móveis Cardeal da cidade de Rolândia, o meu apelido naquela época lá foi Raposão, porque raposa gosta de frango, né?

0: usei tudo.
1: Aí,
0: no tempo de fazenda era assim mesmo, né, Ratolino? Mas era gostoso, né?
1: Era gostoso demais.
0: Era bom demais. Beijo, Ratolino, fica com Deus.
1: Beijo, querida. Deus abençoe, Vanilda. Obrigado pelo carinho aí, tá? É, era desse jeito, rapaz. E outra situação também que de manhã, às vezes acabava o café, não tinha café de manhã, sabe? Aí a mãe fazia água doce, rapaz. E a mãe fazia água doce. Pegava a água, esquentava a água, né? E colocava. Olha pra você ver o tanto que o brasileiro, ele se vira, né? Ele é versátil, né? E aí a mãe fazia a água doce, né? Quente ali pra nós tomar ali. Tomava como se fosse um chá ali. E assim por diante. Pegava a erva doce, aqueles pezão de erva doce que dava lá no sítio. A mãe fervia, fazia um chá pra nós tomar, né? Às vezes não tinha nada pra tomar, tomava um chá ali com erva doce. Aliás, mandou um abraço pra minha mãe. Ontem eu estive lá na casa da mãe. Né, mãe? Benção. Deus abençoe, ilumine a senhora. Eu estive lá ontem. A mãe, que esse dia não tá muito boa de saúde, mas já tá se recuperando, né, mãe? Graças a Deus. Comi aquela comidinha gostosa de mãe. Oh, meu Deus do céu. Que delícia, né, mãe? Obrigado, mãe. Estive lá com a Paula, com o Luiz, meu irmão, Cezinha, né, com a Marina, minha irmã, com meus sobrinhos, com a Marisa, minha irmã, e todo mundo lá, né? Graças a Deus. Então tá bom. Bom dia, Ratolino. Coloca aí o nome da minha esposa no sorteio, a Viviane Cardoso dos Santos. O Oswaldo Guincho. Ô, Oswaldão, como é que você tá, meu grande amigo? Oswaldo Guincho e o Juninho do Guincho são os nossos parceiros, tá sempre junto com nós, né, Oswaldo? Obrigado, meu irmão. Obrigado aí pelo carinho da audiência sempre, viu? A dona Sueli tá ligadinha com nós também, né, dona Sueli? A Cláudia, obrigado pelo carinho de todos vocês aí. 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
2: Bom dia, Ratolino, meu Deus, tudo
1: bom
2: bem?
1: Bom dia.
2: Pioneiro, Ratolino.
1: Fala, dona
2: Cleusa. Com a Zezé de Camargo, Frente Fria, manda ela para o amor do Sebastião, para todos os amigos geral, desejando um ótimo domingo para cada um. Principalmente para você, para o Duduzinho, para toda da Cobra FM. Um abraço para todos. Tô ligadinho, se tiver sorteio, coloca eu no sorteio aí, tá bom? Fique com Deus.
1: Ô, minha querida, obrigado pelo carinho, dona Creuza, obrigado, dona Creuza. Quem mais tá com nós? Fala comigo.
3: Ô, bom dia, Ratolino, sou o Nardo, eu que tô aqui da Rua Tupi. E mandar um abraço pra você, todo mundo da rádio aí.
1: Ô, meu querido, obrigado pelo carinho aí, viu? O Nardo, né? O Nardo tá ligadinho com nós, né, Nardo? Obrigado, meu irmão, obrigado pelo carinho da sua audiência aí, meu parceiro. Bom dia, Ratolino. Bom dia a todos da rádio. Sou Rosimeire, do Monte Carlo 2. Por favor, toca Canário Prisioneiro. Muito obrigado. Deus abençoe. Arô, Rose. Gente boa demais, né? A Rose. A Rosimeire ali do Monte Carlo 2. Obrigado, Rose. Obrigado pelo carinho aí, viu?
4: Ratolino, toca minha música. Com o Chitãozinho Chororó, filho de Maria. Até agora você não tocou, toca pra mim, fazer papo do Duduzinho tocar.
1: Ei, Duduzinho.
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1: E mandar um forte abraço aqui, Duduzinho. Ele até mandou uma mensagem pra nós lá, Duduzinho. O Jonathan. O Jonathan tá ligadinho, né? O Jonathan da Exclusiva Shop. Um grande amigo, parceiro nosso. Sempre junto com nós. Fala comigo, Jonathan.
6: Fala, Ratolino. Bom dia. Tudo bem? É o Jonathan.

0: Tudo certo? Ratolino, passando aqui para lembrar você que agora, dia 3, véspera de feriado, lá no Clube Concórdia, lá no meu bar, no Vila Chope,
1: Bacana,
0: vamos
1: bacana.
0: ter a dupla Guilherme Galocha cantando, fazendo aquele showzaço para animar a galera.
1: Beleza.
0: Bora lá, Ratolino, no Clube Concórdia, no Vila Chope Bar, tá?
1: Tá
0: Showzaço
1: certo.
0: com Guilherme Galocha. Te espero lá, meu querido.
1: Vamos tá lá, meu amigo Jonathan. Vamos tá lá, com certeza, meu irmãozão. Obrigado, meu amigo Jonathan, no Concórdia, viu, gente? Obrigado pelo carinho aí, meu parceirão. E quem mais tá com nós aí, Duduzinho?
2: Oi, Ratulino. Oi, Dudu. Bom dia. Tudo bem com vocês?
1: Bom dia,
2: Ô,
1: querida.
2: Ratulino, hoje eu gostaria de pedir a música com Chitãozinho e Xororó, uma grande família. Eu gostaria de oferecer pro Laranjinha, que está fazendo aniversário hoje, e oferecer também para Letícia, que trabalha aí na rádio, que vai fazer aniversário amanhã, tá bom? Desejando tudo de bom. E oferecer também para minha neta, Amanda, que fez dia 29. Desejando tudo de bom para ela e ofereço para as amigas tudo geral. Não vou falar o nome, senão pega muito, culpa muito o programa, tá
1: Não,
2: bom?
1: fica tranquila,
2: E
1: minha
2: a
1: querida.
2: música me atende, tá bom? Que Deus
1: Entendo. Vou
2: abençoe, que
1: entender.
2: Deus te ilumine vocês aí, tá? Que seja um domingo abençoado. É a Creuza Celestrino daqui do Teresópolis,
1: Ô,
2: tá
1: dona
2: bom? Deus
1: Creuza.
2: abençoa.
1: Obrigado, querida. Obrigado pelo carinho aí, viu? Tá bom, minha querida? E quem mais tá com nós, Duduzinho?
3: Bom dia, Dudu! Domingo, hein, Dudu? Bom dia, Ratulino! Toca pra
1: Ratulino,
3: mim, Rony Cardoso, Amor Antigo.
1: Ô,
3: Sinal,
1: potência.
3: parei no sinal. Tchau, tchau.
1: Ô, Noêmia, obrigado pelo carinho, viu? Rapaz, é quase uma vinheta, quase a vinhetinha nossa, né? Ela fala Ratulino, não.
4: Ratulino,
1: Rapaz do céu.
4: Ratulino, não.
1: Que bacana, viu? Obrigado, minha querida. O senhor Antônio do Bartira, o senhor Antônio, tá ligadinho com essa também, seu Antônio? Obrigado pelo carinho aí, meu irmãozão. Obrigado pelo carinho, viu? E quem mais tá com nós?
5: Bom dia, Ratulino. Aqui é a Lúcia Mandrotti, de Nantes. Toca uma música bem bonita aí pra mim, fazendo favor. Que Deus abençoe seu domingo. Tudo de bom pra vocês. Um abração para vocês todos da rádio.
1: Obrigado, querida. Lúcia Amandrotti, de Nantes, Estadão de São Paulo. Obrigado, querida. Obrigado pelo carinho mesmo, de coração, viu?
6: Ô, Ratolino, bom dia novamente. O Ezio Guincho.
1: Ô, meu parceiro.
6: Tá eu e Pelé Mecânico aqui, tomando uma geladinha, né? Logo cedo, né? Tá com a Modona pra nós aí.
1: O Edson do Guincho e o Pelé, rapaz, tomando uma gelada, né, Edson? Edson do Guincho, um grande amigo de longa data também, Edson. Você tá doido, hein, moço? Obrigado. Ô Edson, podemos bater um papo aí, meu irmão, pra nós bater um papo aí e alinhar uns trabalhos junto aí, meu irmão, com certeza, viu? Obrigado, viu, Edson? De coração, viu?
7: Ô, Ratulino, e aí, meu irmão, como que você tá? Manda um modão aí pro Pedro, foi aniversário dele.
1: Foi aniversário do Pedro? Do Pedro? O Reinaldo, quem mandou pra nós foi o Reginaldo, né? O Reginaldo mandou pra nós, foi o aniversário do Pedro. O Pedro tem a música do Pedro? Tem a música do Pedro? Aliás, eu cumprimento a todos os Pedros. O Pedro, meu sobrinho, né? O Pedro lá do Dezinho de Vermelho, o Pedro, meu sobrinho. O filho do Cezinha que monta em Cabrita. É o Pedro também, né? Essa é a do Pedro?

Fazendo aí um abraço pro Pedro, né? O Pedro aí é parente do Reginaldo aqui, né? O que que ele é do Reginaldo? Sei lá. Reginaldo mandou pra nós. Reginaldo ou Reinaldo? Quem é Reginaldo, né? É Reginaldo, né, Duduzinho? Reginaldo, né? Ô, Reginaldo, obrigado pelo carinho aí. Ô, Pedro, obrigado, meu parceiro. E todos os Pedros, né? Obrigado pelo carinho da audiência de vocês. Ô, Duduzinho, é bom nós tocar música? É bom? Então tá bom, meu parceiro. 10h43, agora 10h43. Fica com o Ratolino. Até o meio-dia. Só moda boa, só modão.

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4: Ratolino, não, não, não.
5: Estamos aqui no pé do eito. Obrigado pelo carinho da sua audiência. Sem perder tempo, sem perder tempo. Fala comigo, meu povo abençoado. Obrigado pelo carinho da audiência.
6: Ô, Atulino, ele é meu filho, ele estuda na PAI, ele é Dal.
5: Deus abençoe, meu irmão. Deus abençoe o Pedro. Obrigado pelo carinho, meu parceiro. Obrigado, viu? Deus proteja. Fala aí, PAI, rapaz. Essa semana, Duduzinho, nós perdemos aí um grande amigo, parceiro também, que estudava lá na PAI, né? O Alessio, né? Poxa vida, rapaz. Mas como que a vida da gente é... Como que eu posso dizer? É passageira mesmo, né? O Alessio... Quem conhecia o Alessio, né? O Alessio andando pelas ruas da cidade, catando as latinhas, reciclado com a bicicleta, com a carretinha. Rapaz do céu, ficou gravado na minha mente, ele passando perto de mim, ele via o carro adesivado da Rádio Cobra, o Corsinha nosso adesivado da Rádio Cobra, ele já gritava comigo: ô, homem da rádio! Rapaz, ele, de muitos anos, quando eu fazia o programa nas madrugadas, ele mandava mensagem, ele ligava pra mim, aí falava que era: ah, Ratolini, é o Alessio. Manda um abraço pra minha mãe Alice. Ele sempre falava da mãe Alice, né? O Alessio, rapaz, poxa vida, sempre escutava nós, né? Sempre, veio na rádio, ele tinha um carinho enorme por nós da rádio. Ele falava o Coba, né? O Coba. Ele falava tão bacana que cativava a gente, o jeito dele falar, o jeito dele conversar. É, aquele jeitão dele, sabe? Trabalhando, trabalhador, né? Infelizmente o Alessio não está mais entre nós, já partiu. Foi morar com Deus. Por isso que eu falo, né, gente? Nós temos que aproveitar os momentos. Aproveitar os momentos que nós estamos juntos, porque são únicos. Hoje, esse momento que nós estamos vivendo aqui no rádio, batendo esse papo gostoso, contando esses causos, esse momento passa, vai ficar. Quem aproveitou, aproveitou. Quem não aproveitou, é só domingo que vem, se Deus permitir. Então é assim que a vida é nossa. E a gente fica com o coração partido, né? E assim é a vida da gente. Agora um pouquinho a gente falava do tempo, a gente morava no sítio, morava na roça, né? E eu falava que eu voltaria atrás, voltaria tudo, fazia tudo de novo para poder estar junto com meu avô, junto com a minha avózinha, com meus tios, com meu pai que já partiu. Por que que a gente fala isso? Por quê?
7: Vamos ser realistas, sabemos que a morte...
5: Porque você pode fazer o que você fizer, sabe, pra agradar, sabe, pra não ter remorso nenhum, mas infelizmente um dia um de nós vai partir. A gente não sabe se é eu, se é vocês. Às vezes a pessoa pode pensar assim, pô, Ratolino fica falando bobagem. Gente, eu vivo hoje como se amanhã não fosse existir. Eu aprendi isso. Eu vivo hoje como se amanhã não fosse existir. Porque você não sabe do amanhã, você não sabe daqui a pouco. A gente não sabe, só Deus quem sabe. A nossa partida, o nosso destino, é Deus que sabe. E Ele sabe, viu, gente? E Ele sabe. Ele sabe quem vai e quem não vai. Ele sabe. Nós não sabemos, mas Ele sabe. Ele sabe. E às vezes acontecem coisas na vida da gente que você fala assim, é Deus mesmo, é Deus que sabe de tudo. Olha quantas alegrias esse menino, o Alessio, quantas alegrias ele nos deu, não é? E hoje ele não está mais entre nós. Há 2 anos atrás, agora dia 21 de maio, dia do aniversário do meu amigo Dárcio Campos, eu completei 2 anos de um livramento que Deus me livrou de um acidente. Um acidente onde vitimou pessoas, onde pessoas entrou em óbito. E Deus me livrou, sabe? E Deus falou assim, ó, você, agora não é a sua hora, você vai ficar mais um tempo. Você vai ficar mais um tempo por aqui. Mas agora não é a sua hora. Por quê? E o que eu acredito que não era a minha hora? Por quê? Nas minhas orações, naquela época, 2 anos atrás, meu netinho tá com 1 ano e 3 meses. 2 anos atrás, eu queria um neto. Eu queria um neto porque eu tive duas filhas mulher, sabe? E por opção da minha esposa, nossa, sabe, por conta de saúde, minha esposa quase morreu para ter as duas filhas minhas, são gêmeas. Ela quase morreu, então ela decidiu não ter mais filho, até por conta de saúde mesmo, de perigo, né? Ela decidiu e eu respeitei. E eu pedi para Deus se eu queria, minha filha na época casada, eu queria um neto. Isso foi bem antes do acidente. Eu pedi para Deus. Eu tava meio tristão, umas amarguras no peito. E eu falei, meu Deus, será que eu já tô saindo dessa pra outra? Mas eu não quero, falei pra Deus, eu não quero, eu tenho muita coisa pra fazer ainda, eu tenho muita lenha pra queimar. Na minha conversa com Deus eu falei isso. Eu quero um netinho pra mim brincar, sabe? O meu sonho era ter um netinho, falei pra Deus um netinho, um homem, pra brincar comigo, sabe? Pra nós rolar no chão, pra nós pegar o colchão e colocar no chão e fazer bagunça no colchão, igual eu faço hoje, sabe? Eu faço isso hoje já com ele. Nós faz maior bagunça lá, o povo fica doido em casa. Nós bagunça tudo, o quarto nós revira tudo, tudo. Eu pego as cobertas, eu coloco em cima das coisas pra ele não bater a cabecinha, sabe? Que ele tá andando. Eu faço a maior bagunça. Mas o que eu quero dizer, o moral da história, é que Deus é muito bom, que Deus é bondoso, que Deus é maravilhoso, sabe? Ele tanto nos dá e nós precisamos aproveitar. Pra hora que nós partimos dessa pra outra, nosso coração tá em paz, né? Então eu tenho certeza que a família do Alessio, eles estão com o coração partido. Eu sei que não é fácil, mas Deus vai confortando o coração de vocês. É uma ferida que não vai sarar nunca. Porque quem teve uma perca na família sabe que é uma ferida que não cicatriza nunca. Mas pode ter certeza, Dona Alice, toda a família do Alessio, aonde ele está muito bem. Ele está com Deus. Ele está no descanso eterno, pode ter certeza, por tudo que ele fez. Um menino especial que estudava lá na PAI, com um coração bondoso, maravilhoso, que sempre brincou, sempre, sabe, sempre levou sua mensagem de carinho, com seu jeitão, para todas as pessoas. Então pode ter certeza que de onde ele está, ele está muito bem. Pode ter certeza disso. E eu quero tocar mais uma vez uma música que eu sempre toco aqui, Ancestrais. É do nosso grande milionário José Rico. E é desse jeito que é a vida, né? E a música fala: vou caminhando com meus cabelos brancos, chegando ao fim da estrada, encontrar meu velho pai na mais bonita de todas as moradas. Esse vai ser o nosso fim, né?

0: agora, 11:22. 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

0: Estamos de volta no pé do 8. 11h28 agora, gente. 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Mas ele já tá aí já, né, rapaz? Já tá aí o Peruca, rapaz. Já tá por aqui, né, Peruca?
1: Opa! Bom dia, Ratolinho, tudo certo ou não?
0: O microfone tá ligado?
1: Tá ligado, né? Tá? Então tá bom, então.
0: Ligou do Vicente também?
1: Dá boa tarde aí, filho.
0: Falei,
1: bom dia ainda, né, na verdade.
2: Boa tarde.
1: Bom dia, fala. Bom dia.
2: Bom dia.
0: Aí, vai, tá ligado. Tá com pressão, hein?
1: Você viu só?
0: Ele deve ter comido alguma coisa, tá falando firme, né, vai?
1: É o café, café Quindu, né, que ele tá tomando.
0: Ah, que peca! Ô, Peruca, daqui a pouco muito modão, hein, né, rapazinho?
1: Daqui a pouquinho.
0: Potência.
1: Meio-dia o pau quebra.
0: É, e muita coisa. Tá tendo churrasco na obra?
1: Tá tendo, é bom, hein?
0: Não posso falar que é bom, porque vocês levaram as pessoas, não levou eu, bicho.
1: Não, mas chamei você.
0: Eu não lembro.
1: É que você tá com compromisso.
0: Ah, é?
1: A próxima você vai.
0: Ô, Peruca, mas rapaz, nós tem história, né? Eu e o Peruca, rapaz, nós tem história, viu?
1: É só rolo, hein?
0: Mas tem história, rapaz. E eu lembro que o Peruca era solteiro, rapaz, molecão. Ele fazia a técnica pra mim. E eu cheguei cedo pra fazer a técnica. E o Peruca tinha... Ele tava na noitada. Tinha amanhecido pro lado de Londrina, Cambé. E aí, rapaz, eu cheguei lá, a porta tudo fechada. A chave ficava com ele, né? Ele fazia a técnica pra mim. Beleza, ficamos por lá. E daí fiquei por lá. Aí mais tarde o Peruca chegou. Peruca chegou, né, Peruca?
1: Uhum.
0: Aí depois chegou quem? Chegou? Paim chegou depois.
1: Paim chegou. Paim cobra.
0: O Peruca lá. Aí o Paim chamou você, né, Peruca? Paim chamou. Mas aquela vez pra cá, você endireitou, né? Foi até bom, né, Peruca? Tem coisa que acontece na vida da gente que endireita na gente,
1: vem,
0: né?
1: Vem uns fumos que vem pro bem, né? Fumado, hein? Gancho pro meio.
0: Deu gancho também, né? Eu nunca vi Paim dar um gancho, mano.
1: Nossa.
0: Paim deu um gancho pra você, né?
1: Nossa, fiquei. Ele falou assim: chega na rádio duas horas que eu vou conversar com você duas horas. Cheguei lá uma hora pra não atrasar. E fui me atender 7 horas da noite, cara.
0: Uma 7 horas, deu um chá de cadeira.
1: Não almocei. Nossa senhora.
0: Você sabia que nós tínhamos que conversar com ele pra dar um. Fazer uma. Como é que fala aquela moção honrosa pra você?
1: Eu tinha falado.
0: O único funcionário que levou gancho na história da vida. Você, né? Nunca.
1: Três dias, cara.
0: Né? Ninguém levou gancho, né?
1: Ninguém mais, né?
0: É,
1: foi o primeiro e único.
0: Primeiro e único. Foi o Peruca. Rapaz do céu. O Vicente tá por aí também. O Vicente tá falando com nós. O Vicente que já tem falado várias vezes aí também no rádio, né? Ele participa aqui com o pai dele aqui no programa. O Vicente é uma espécie de olheiro, né? Ô, Vicente, bom dia, tudo bem?
3: Bom dia.
0: Pode falar bem pertinho do microfone aí, Vicente?
3: Bom dia.
0: Tudo tranquilo?
3: Tudo.
0: É, e o seu pai, ele a gente vê muitas converseiras aqui no rádio. Eu vejo você falando com ele, né? Você conversa muito com seu pai, né? Você fala da casinha de cachorro, você fala muitas coisas, você dá conselho pro seu pai. Ele já dormiu nessa casinha de cachorro já?
3: Acho que sim.
4: Outra vez nós dois brincamos.
0: E outra coisa, deixa eu te falar pra você. O sofá, você sabe que o sofá, a gente que é casado, por exemplo, seu pai, a sua mãe, eu, a minha esposa, lá em casa, se dá algum rolo, eu durmo no sofá. Eu já dormi no sofá já. Você já... Aconteceu de você levantar lá do seu quarto e você chegar lá e seu pai tá dormindo no sofá?
3: Já aconteceu uma vez.
0: Uma vez? Que legal, rapaz, que bacana, tá vendo? Não mente, né? Ele dormiu no sofá por conta desse converseiro dele, né? É isso, né, Vicente?
3: Sim, né?
0: É, o que mais você tem pra falar aí? Pode falar.
3: Ah, não sei, né?
0: Aquela causa que o seu pai tava na... Que tava lá com o advogado, já recebeu o dinheiro já?
3: Acho que sim, né? Tem que pegar, né? Pra ficar rico.
0: Então tá bom, então, Peruca. Daqui a pouco tem seu programa aí, né, Peruca?
1: Daqui a pouquinho, meio-dia. Meio-dia o trem ferve, hein?
0: Ô, Vicente, deu tudo certo, né? Vem. O que nós combinou fora do ar deu tudo certo, eu e você, né? Né, Vicente?
3: Sim, né?
0: Deu tudo certo, né, Vicente?
5: Parou, vou.
3: Deu?
0: Você tá ganhando alguma coisa do seu pai pra participar do programa dele? Você ganha alguma coisa do seu pai pra participar do programa dele?
3: Sim, né? Participar, né?
0: Não, mas você ganha alguma coisa? Dinheiro? Você ganha dinheiro?
3: Ganho, né? Tem que ganhar, né?
0: Tem que ganhar. Quanto que ele paga pra você?
3: Quinhentão, umas coisas assim.
0: Quinhentão? Ah, mas aí já pesou. Eu ia fazer uma proposta, mas aí não vai dar pra mim, não. Eu ia fazer uma proposta pra você. Se eu mandar 550 pra você por mês, pra você participar comigo do programa, você tem que largar seu pai e se virar sozinho. Você participar, você vir aqui ao vivo.

0: Biruca, obrigado, irmão. Satisfação ter você comigo aqui.
1: Obrigado, viu? Tá camisa do Flamengo? O Flamengo ganhou ontem?
0: Ganhou.
1: Ah, que bom, né?
0: 3-0, né?
2: Não, tamo... nada, pai.
1: Foi ruim?
0: Ganhou. Aí, não, mas ganhou.
1: Tem que falar no microfone.
0: Filho. É, fala no microfone.
2: Aqui é Palmeiras.
0: Aí, é, mas o Flamengo ganhou. Tamo encostando, viu, Vicente? Viu, Vicente? Tamo encostando, já tamo pertinho.
2: Eu gosto de Palmeiras. Ai, de Corinthians. De Corinthians. Eu não gosto de Corinthians.
0: De Flamengo você gosta, né?
2: Não, de Flamengo nada. Flamengo caga.
1: É, esse domingo tá pequeno, hein, Antonino? Vai, a molecada fala mesmo, viu? Dá tchau pro povo, vambora, filho. Daqui a pouco eu tava falando.
2: Tchau, povo!
1: Aí, ó, vambora.
0: Valeu, valeu. Obrigado, tudo valeu. 11h35, Duduzinho. Acelera, Dudu.

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0: E estamos de volta. Obrigado pelo carinho da sua audiência, a todos que estão aí sintonizados aqui no programa Domingo é Nosso com o Ratolino e o nosso parceiro Duduzinho. 11h44 agora. Gente, deixar aqui o meu carinho, o meu abraço, mais uma vez aí ao nosso líder, né? Nosso grande parceiro, grande amigo, nosso deputado Cobra, deputado atuante, é o deputado do Paraná. Então só tem que agradecer aí essa amizade que nós temos e o sistema Cobra de Comunicação, o programa Cobra Repórter, de segunda a sexta, das 6 às 9 da manhã. E mais uma vez, né? O Cobra aí, com essa parceria, agora há pouquinho mandou para nós a mensagem a nossa ex-deputada Aline Sleudes, e que agora pré-candidata a deputada federal, que tanto fez aí pela nossa cidade, pelo Paraná, atendendo mais de 300 municípios, a ex-deputada Aline Sleudes, pré-candidata a deputada federal, né, este ano. Então tamo junto aí, tá bom, deputada? Obrigado pelo carinho aí, já mandou um áudio para nós aqui, só agradecer o carinho e amizade. E uma semana abençoada, cheia de bênçãos, cheio de alegria para todos nós. Que esse mês seja um mês de coisas boas nas nossas vidas, tá certo? Forte abraço, viu, gente? Valeu! 11h45, gente, 11h45. 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E o pessoal participando com nós, fala comigo.
1: Olá, música do João Mineiro Marciano. Qualquer música do João Mineiro
0: Marciano. Ô, senhor Antônio, obrigado pelo carinho.
1: Eu ganhei uma gata com essa cantiga, vem aí, que é minha esposa hoje, viu? É Páscoa.
0: Obrigado, senhor Antônio. Obrigado pelo carinho.
2: Bom dia, Atulino.
0: Ô, Roberto.
2: O programa tá lindo, hein?
0: Fala,
2: Roberto. Meu nome no sorteio aí. Que Deus abençoe você e todos os ouvintes, tá? Bom almoço pra todo mundo aí. Fique com Deus.
0: Amém. Meu amigo Roberto e a Neide da Empório do Bolo, da Rua Nastúrcio, ali do Jardim Novo Horizonte. Grandes amigos, né, Roberto? A Neide. Obrigado pelo carinho de vocês aí, tá bom, Roberto? Obrigado mesmo. Tamo junto sempre, meu parceiro.
3: Bom dia, Ratolino, é a Ruth Pinheiro do Perazolo. Gostaria de ouvir aqueles modão do Mato Grosso Matias, tá? Toca aí pra gente ouvir. Que todos tenham um ótimo domingo.
0: Obrigado, querida, pra você também.
4: Oi, Ratolino, bom dia pra vocês.
0: Ô, Fátima.
4: Ratolino, se der, toca pra mim fazendo um grande favor, tá? Aí, Ratolino, toca pra mim como o Nazi é rico. Lenha queimada, lenha molhada, quer dizer, lenha queimada, lenha molhada, fazendo um favor. Eu te agradeço, quero mandar para toda a minha família e para quem gostar também. Falou?
0: Obrigada, Ratolina. Obrigado. Eu que agradeço, minha querida. Obrigado pelo carinho da sua audiência, sempre junto com nós.
5: Bom dia, Ratolino, bom dia. Os ouvintes da rádio, viu? Eu queria oferecer uma música para os meus irmãos lá de Itambaracá, o Marcão da Vila Rural, o Paulinho do Araújo, lá de Itambaracá, o pessoal de Cornélio Cocó, Piandirá, que todos estão me ouvindo esse áudio. Que se mandou uma música do Leonardo Zé Rico, qualquer um que tiver aí na agulha, tá bom?
0: Obrigado, meu queridão. Obrigado para todos vocês aí que estão ouvindo nós aí, Itambaracá, Cornélio, Ibiporã, Jataizinho, Santa Cecília do Pavão, Nova Fátima, Bandeirantes, a cidade lá do São Miguel Arcanjo, né, nosso protetor. E a todos vocês, gente, obrigado pelo carinho. Obrigado, meu irmãozão.
6: Bom dia, Ratolino.
0: Opa, Luciano, bom dia.
6: Do Nobre.
0: Vai, Lucianão.
6: Curtindo seu programa já logo pela manhã, já, hein?
0: Obrigado, querido. Obrigado. Tamo junto, gente. Tamo junto. Obrigado pelo carinho da audiência. Bom dia, Ratolino, a todos vocês da rádio. Rosilda tá ligadinha, né, Rosilda? Obrigado, querida.
7: Bom dia, Ratolino. Sou o Jean de Rolândia. Vai meu nome no sorteio aí, um gás franguassado.
0: Opa, é o Jean? Obrigado pelo carinho. Obrigado, meu parceiro. Bom dia, Ratolino. Bom dia, Duduzinho. Estamos aqui na escuta, direto de Rondônia. Toca aí pra nós hoje. Como é que é lá? A avó, como é que é lá, Duduzinho? Da vendinha, do Pingão. Do Tião Carreiro, né? É isso mesmo, Tião Carreiro Pardinho, pra matar a saudade do nosso lindo norte do Paraná. É o Wagner Nunes, né?
8: Aô, meu parceiro Wagner Nunes!

0: momento em meu coração. Ô Wagner, obrigado, meu irmãozão, obrigado pelo carinho. Quem mais tá aí, Duduzinho? Fala comigo. Oi, oi.
1: Opa. Ratolino, bom dia. Opa. Dona Laura Marquezine. Eu sou Ratolino, tô aqui em Rolândia. Tô aqui na casa da Sueli, namorada do Sol. Ratolino, toca uma música bonita pra nós ouvir. Ela chorou de amor. Ofereço pelo aniversário do Reginaldo, quarta-feira.
0: Opa!
1: Ofereço pro Clébio, que tá ouvindo vocês. Pra Sueli, pro Luiz, que tá aqui também. Eu tô aqui na casa da Sueli. Amanhã ou depois eu já vou embora, seu Ratolino.
0: Ô, minha querida.
1: Eu quero que você toque essa música bonita pra nós ouvir. Eu ofereço pra todas as minhas amigas de Rolândia, tá? Um bom dia, Deus te abençoe. Faz uma semana que eu tô aqui já. Eu tô com vontade de ir embora, né? Amanhã, talvez, eu vou embora.
0: Ô, dona Laura, obrigado pelo carinho.
1: Quem sabe a próxima vez eu vejo você, né?
0: Tá bom. Senhor, né? Obrigado, querido.
1: Deus abençoe toda a tua família, seu Ratolino.
0: Todos nós, dona Laura. Obrigado.
1: Tchau, tchau.
0: Tchau, tchau. Gente boa demais. Obrigado pelo carinho, viu? Bom dia, Rosângela da Silva. Tá com nós, né, Rosângela? Obrigado pelo carinho. Bom dia, Ratolino, bom dia. Tô com 7 palavras, põe meu nome no sorteio. A Florice, Deus abençoe vocês. Ô, Florice. Você também, querida. Bom dia, Ratolino. O Luizinho de Andirá. E o Rafael da Vila Araponguinha. Com o coração meio apertado. Minha mãe tá na UTI, meu irmão. Que Deus possa tá restabelecendo a saúde da mãezinha, tá bom, meu irmão? Sei que não é fácil, não, meu amigo. Que Deus proteja, viu? E quem mais tá com nós? Fala comigo.
2: Bom dia, Ratolino. Bom dia, Duduzinho. Põe aquela música da casinha da vovó. Tô ouvindo teu programa, o Ratolino.
0: Ô, Carminha.
2: Não perco um programa seu, tá? Beijão, Ratolino. Fica tudo com Deus.
0: Obrigado, querida. Obrigado pelo carinho.
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4: Ratolino, é Maristela. Coloca meu nome no sorteio do frango.
0: Opa, já tá aqui, minha querida.
5: Tchau, tchau. Ratolino. Toca uma música pra mim aí do Roberto Leal. A garota pedindo aí. Bata o pé.
0: Ah, bato essa é boa.
5: Bata o pé, bata o pé.
0: Ô, meu parceiro Jacarezão, obrigado pelo carinho. Tocando mais uma música, Duduzinho, voltando e encerrando.

0: Estamos de volta. Obrigado pelo carinho, gente. Obrigado pelo carinho de cada um de vocês. Pessoal,
1: potência.
0: Vai ficar algumas músicas pra trás, é normal, né? Quer dizer, normal não é, né, Dudu? Mas nós não conseguimos tocar tudo. Mas obrigado, gente. Nós fez o possível aqui. Eu falei um pouco menos, né?
2: Tá mentindo, tá mentindo.
0: Será? Será? Como é que os caras falam por aí? O papo que rola na internet? O papo que rola na internet aí que o Ratolino fala demais. Será? Será? Viu? Aí, obrigado, gente. Obrigado pelo carinho. O que eu desejo pra vocês é uma semana abençoada pra vocês. Que Deus proteja, viu? Dê saúde pra todos nós. Que restabeleça a saúde das nossas famílias, né? Obrigado pelo carinho da audiência de vocês aí, viu? Obrigado, viu, gente? Deus proteja, tá bom? Tá bom, Duduzinho? Um abraço, Duduzinho. Fique com Deus. Quem ganhou o frango, Dudu? Quem ganhou?
3: Bom dia, Tolino. É o Matheus da Vila. Coloca eu pra participar do frango.
0: Matheus da Vila? O Matheus da Vila. Não sei qual vila. Da vila da cidade de Rolândia? Que vila que é? Manda aí, Matheus. Você foi o ganhador do frango lá do jeito mesmo. Frango gostoso, assado, saboroso, recheado. E eu vou passar na sua casa aí, vou comer uma coxa desse frango. Eu não quero nem saber, viu, Matheus? Tá me ouvindo aí?
4: Vai não! Vai. Ele não vai não!
0: Vai, vou comer um franguinho lá. Gente, pra refletir, encerrando o programa, o peruca tá chegando aí, pra refletir essa linda música do Frei Gilson. Aliás, eu tiro o chapéu pro Frei Gilson, que tem feito um baita trabalho, né? Tem levado a palavra de Deus. Essa música é linda, eu quero encerrar com ela e compartilhar com vocês. Um abraço, que Deus proteja. Até domingo que vem, se Deus permitir. Até lá, um abraço do seu amigo Ratolino.

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1: Ótimo domingão. Vai começar de novo. E aí, como é que você tá? Como é que você tá nesse domingão? E aqui você participa, 43-33-16-40-06. Tá começando!
2: Boteco!
1: Quer saber onde estou? Onde é que eu tô? Você tá louco? Vai mandando sua mensagem. E você sabe que até às 16h.
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1: Peruca é modão demais.
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1: Cê tá doido?
4: Ô, meu Paraná!
1: É só modão de primeira.
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1: Não.
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1: É só modão de primeira.
4: Aí vocês iludiam, velho.
1: Só um pouquinho.

0: ótima tarde pra você. É, tá começando mais um boteco pra finalizar o mês de maio, dia 31. Beleza, já que você participa, 43-33-16-40-06, do meio-dia às 4 da tarde, meu filho. Tem muito, mas muito, muito moda.
1: Peruca.

rapaz, nesse domingão não pode faltar moda boa. Agora meio-dia e 22 minutos. E você vai participando, mandando zap aqui no 33164006. E o modão aqui é mais ou menos

0: pra você tomar uma abraçado com uma garrafa.
1: Toque Domingão!
2: Peruca!
1: Você tá louco? Aqui você vai participando, mandando sua mensagem, 43-33-16-40-06, e vai pedir na sua moda, beleza? Do meio-dia às 16h, o melhor o fino da moda sertaneja.
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4: Vontade de sair pra rua!
1: Você quer sair, meu filho? Sai! Sai, não volta mais! E aqui você manda mensagem 43-33-16-40-06 e vai pedir na sua moda. Beleza, beleza! Vai mandando o zap! Vai mandando o áudio aí!
5: Me queimei lá, você não foi pagar a conta lá, meu? Agora o homem não quer vender fiado mais pra mim. Como é que vai fazer?
1: Ah, nossa, sou Mercearia Talismã? Não, filha, pode voltar lá, Patrícia, pode voltar lá. Que ele vai vender pra você, vai pendurar pra você pra 40 dias.
6: Joga a música pro tio Eduardo, estamos tudo aqui em casa almoçando hoje agora.
1: Tá
6: toca
1: bom, hein?
6: Pra nós aí, Felipe Falcão, que pena.
1: Não!
6: E Igrejinha da Serra.
1: Beleza! Valeu, tio Valmir, daqui a pouquinho eu toco essa moda aí.
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8: Peruca, eu já tô bebo já. Mais um modão pra nós aí.
1: Ana, toca.
8: Eu já tô bebo, hein? Já hoje eu já enchi a cara. Agora só tô escutando os modão aí, peruca.
1: Tá certo,
8: é? Tá aí, peruca. É nóis aqui na fita.
1: É nóis, que nóis. Um abraço aí, meu parceiro Noel. Ele tá ruim? Nossa senhora. A B picou a língua dele. Você tá louco? Você participa aí até às 16h, meu filho. Aqui tem muito modão.

0: E 38 minutos do seu domingão. Vai mandando zap aí pro peruca, vai pedindo o seu modão, vai participando aqui com a gente até as 4 da tarde, com o melhor confino da música sertaneja. E falando em moda, tá chegando mais moda.
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0: Meio-dia e 48 minutos. 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

0: Vai mandando sua mensagem, participando e pedindo tua moda aí.
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0: 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E fechando esse mês de maio, já tá começando, meu filho, daqui a pouquinho as festas juninas, agostinas, tá tudo pro meio aí, você. Fala pra nós, você gosta de festa junina? Como é que tá seu dia aí nesse domingão? Vai participando, sorte do povo aí.
2: Boa tarde, Renato. Tarde. Tô aqui te ouvindo, menino.
0: Beleza.
2: Toca pra mim, Renato, Mulher Maravilha.
0: Tá bom?
2: Pra todos os ouvintes, pra vocês da rádio, um abraço abençoado vem pra todos. Tchau, tchau, fica com Deus.
0: Valeu, meu amor, um beijo no teu coração.
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0: hoje, palmas para o teu nome dele.
1: E domingão
2: vontade, sai pra rua.
1: Sai, pelo amor de Deus.
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4: Vou pendurar na conta do peruca lá. Ele falou que você não vai vender mais, não.
1: Ah, é mesmo? Nosso parceiro Silvinho falou isso? Falei que podia pendurar? Lá no açougue Mercearia Talismã, ele falou isso, peruca?
4: Mandou pendurar na conta do peruca lá, ele falou que você não vai vender mais, não.
1: Rapaz, mas que... Alô, Silvinho, pode liberar pra Patrícia aí, meu filho?
4: Me Oi. Queimei lá, você não foi pagar a conta lá, meu. Agora o homem não quer vender fiado mais pra mim, como é que vai fazer?
1: Ah, agora entendi, você não pagou a conta, né, filha? Aí, né, Patrícia, não tem como te ajudar, infelizmente.
4: Mandou pendurar na conta do peruca lá, ele falou que você não vai vender mais, não.
1: Aí, eu tô queimado lá também, você tá doido, hein?
5: Bom dia.
1: Opa,
5: Horta.
1: Opa.
5: Tarde toda da rádio.
1: Tá bom.
5: Eu queria ver uma música com mutirão italiano.
1: Opa, beleza.
5: Se você me atender, eu agradeço de Deus e já, que Deus abençoe.
1: Deixa com nós, dona Lourdes. Daqui a pouquinho tem um mutirão italiano pra você. Beleza, alô, seu Toma.
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1: 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Inauguração no próximo final de semana, beleza? Show de bola. E você é o nosso grande convidado.
6: Tarde. Tudo bom?
1: Beleza, Creuza.
6: Pra nós a nova do Amado Batista.
1: Beleza.
6: É o Carlos aqui do Benedito Ferreira.
1: Beleza, meu Carlão. Um abraço. Tudo de bom pra você, Carlão. Daqui a pouquinho tem a sua moda. Beleza, show de bola. Vai mandando sua mensagem participando.
7: Bom dia, peruca. Aqui é o São Fernando.
1: Opa.
7: Toca barquinho de ouro. Quero agradecer pra minha esposa, que eu amo muito ela. Deus abençoe, meu amigo.
1: Valeu. Valeu, meu parceiro Vovão. Tudo de bom.
8: Peruca. Beleza, peruca.
1: Beleza.
8: Domingo,
1: peruca. Domingo.
8: Esta noite lá em casa, madrugado, pau quebrou.
1: Oh.
8: Eu beijava minha esposa, meu telefone tocou. Peruca, casinha do cachorro.
1: Credo, vamos de moda, vamos esquecer isso aí, ó. Oh.

Ótimo. Domingão. Pra você, vai mandando o zap, participando aqui no 3316-4006. Lembrando que eu vou estar com você até as 16 horas, com o melhor confino da música sertaneja. Agora são 13 horas, mais 28 minutos do seu domingão e até as 4 da tarde.

maravilha de domingo. Participe, mande sua mensagem 43-33-16-40-06. Que a moda não para. Manda o zap, manda áudio. Fala pra nós, o que você tá fazendo esse domingão? Tá tomando uma e curtindo o Boteco do Peruca? Beleza? E pra vocês, muita moda!

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1: 107.1. 1:43.

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1: 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Ótimo domingão, fechando o mês de maio, hein? Ó, você dá uma pernada pra lá. É, meu filho, já muda o mês, você já cai lá no mês de junho, é. E é só aqui, ó. E as festas juninas comendo sorte todo Paraná.
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1: 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E nesse domingão, até às 4 da tarde, tem muito, mas muito, muito.

beleza? Ótimo domingo pra você. Agora são 14 horas, mais 5 minutos do seu domingão. Vai participando, mandando zap e pedindo o seu modão. E falando em modão. Tá chegando. Tá chegando esse aqui, ó.

são 14 horas mais 17 minutos do seu, do nosso, do vai mandando, vai pedindo seu modão. Neste domingão, a pegada é diferente até as 4 da tarde, com o melhor confino da música sertaneja.

Fino da moda sertaneja, acordando galo. E depois, das 4 às 7 da noite, tem um Boteco da 107. Beleza, beleza. Peruca, mande sua mensagem, manda seu zap e vai.

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6: Quinto Minuto.
7: E você aí, já carçou a chinela? 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Carça chinela, meu vi.
6: Porque vai começar.
4: Agora você vai dançar, arrastar o pé, porque vai começar o Momento Gaúcho.
6: É, meu vi, vai começar o Momento Gaúcho desse domingão aqui no Boteco e até às 4 da tarde.
8: Vamos de busão? Chega aí.

Quanta moda gaúcha nesse domingão. Vai participando meu amigo Vart. Alô, Vart. Alô, Cowboy Borracheiro. Ótimo domingão. É, meu filho, é o momento gaúcho aqui no Boteco. Tem mais moda gaúcha? Então

Alô, Heleninha Garvão, obrigado pela audiência, ótimo domingão. Alô, meu parceiro Guidoni. Alô, alô, Flavim, meu parceiro Peixereca. Alô, Peixereca, alô, dona Dedé. Peixereca, dança com você, meu amor. Pega ele, fala, vem, filho, vem dançar com a mãe. Vamos dançar essa moda aqui, ó. Oh.

0: conferindo a hora, 3:02.
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0: peruca, peruca.
1: É nóis, meu filho, até as 4 da tarde com o melhor confino da moda sertaneja. 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
5: Meu pratinho, pequenininho.
1: Ah, olha lá, tinha pequenininho, esse aqui é.
5: Mandei um.
1: Oi.
5: Na hora do meu almoço, você mandou um áudio. Você almoçando aí, você não falou nada? Olha comigo, meu querido. Mandei uma música aí.
1: Ô, meu parceiro.
5: Mala amarela.
1: Ô, meu parceiro, fica tranquilo, vai dar um jeito de tocar pra você daqui a pouquinho. Ó, mala amarela, beleza? Ah, solta um trechinho da mala amarela, pô, meu. Aí, ué, que é isso? Solta aí, meu parceiro Mirim. Alô, alô, Mirim. Daqui a pouquinho eu vou tocar Daniel pra você. Mala amarela.
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0: Peruca!
7: Vontade de sair pra rua!
1: Um abraço, dona Dedé! Alô, dona Dedé, meu parceiro Peixereca, tá ligadinho com a gente! Um abraço pra você! Tudo de bom! Obrigado pela audiência, pelo carinho! E aqui você participa! Sorte o povão!
8: Boa tarde, meu amigo Peruca.
1: Opa!
8: É mais uma aí, hein?
1: Mais uma, vai.
8: Hein, por que que cemitério tem muro? Porque quem tá lá dentro não pode sair.
1: É verdade.
8: E quem tá aqui fora não quer entrar?
1: É bem isso mesmo. Eu mesmo, a hora que eu partir daqui, eu não vou pro cemitério. Eu não vou. Alguém vai ter que me levar. Agora, você manda...

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1: Aô! É mais ou menos assim, ó. Pimenta malagueta e ardida, rapadora docinha. Sua mulher é agitada, mas como amante ela é mansinha.

0: mulher. Essa aqui é pra molhar o vestido. Agora são 15 horas mais 32 minutos do seu domingão.
1: Brasil!
0: E aqui não tem moleza, não! Que maravilha! Você gostou, meu amor, do perfume? Você gostou, meu amor? Obrigado pela audiência, obrigado pelo carinho. Até às 4 da tarde. É mais ou menos assim, ó!

0: aqui no puteiro, não. Vai fechar 4 horas.
1: Para com isso, mulher. Para com isso. Que dá... Boteco! Vai mandando essa mensagem, participando e pedindo seu modão. 43-33-16-40-06.
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1: 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Alô, meu amigo Fernando Ardigo, obrigado pela audiência, ótimo domingão, acompanhando o Boteco, é, desse domingo.

Comece agora, são 15 horas, mais 42 minutos. Ótimo domingão pra você, vai participando com a gente. Lembrando que eu vou estar com você até daqui a pouquinho, até as 4 da tarde, com o melhor confino da música sertaneja. Enquanto isso, vai pedindo o seu modão, vai participando. Alô, alô, meu parceiro, meu amigo Ricardo, da cidade de Londrina. Alô, alô, Ricardo, ótimo domingão pra você. E agora tá chegando moda, tá chegando

0: Cê tá doido?
1: Ô, Peruca, aqui é o Ratinho Júnior, tudo bom?
0: Opa, bom,
1: toca os modão pra nós, Peruca.
0: Deixa com nós.
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0: É, e ontem, domingão, deu um pulinho na fazenda Ubatuba, rapaz. Tava o Ratinho, Ratinho pai, Ratinho filho, toda a turma lá, rapaz. Pensa num trem ajeitado, hein? Cê tá louco? Chupa tudo lado. Peixe, Ave Maria, hein? Ah, cê tá louco? Cê tá maluco? E eu tô indo nessa. Agradecendo a todos pelo imenso carinho, gente. 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E, indo embora, ó, imitando Cebolinha, hora dessa, hein?
3: Peruca!
0: Garganta tá seca, louca pra tomar uma, hein? Beleza? O meu filho tá aqui comigo. Vambora, fi. Agora vamos tomar açaí?
4: Vamos, bora, Brasil!
0: Bora, Brasil! Ah, beleza, então! E, ó, o negócio é o seguinte, 10 e 10 é 20, um abraço e tudo de bom!

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2: 3:59.
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4: Emília Eduardo, conta essa história pra...

Agora, 4 horas e 15 minutos. 4 e 15.

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1: 107.1 4 horas e 28 minutos.

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0: gostou, faz barulho aí. Muito bom.
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2: Hora certa, 4:40.

0: Hora certa pra você, 5:02. 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

0: Hora certa, 5:30, 5:30. 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

0: Quem gostou faz barulho aí, churrasco com fome.
1: Fernando e Sorocaba.
2: 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Acertando 5:51.

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3: Cobra FM informando a hora certa, pontualmente 6 horas.

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0: Conferindo a hora certa, 6:30, 6:30. 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

0: Hora certa, 6:51. Faltando 9 minutos para 7. 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

Vamos acertar o relógio. 6 horas e 56 minutos. 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
1: 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Conferindo com a melhor rádio, 7 horas e 30 minutos, 7:30.

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2: Hora certa, 8 horas e 1 minuto.

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3: Conferindo com a gente, 8 horas e 30 minutos, 8:30.

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0: 8:44. 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
2: Agora, 8 horas e 50 minutos, faltando 10 minutos para as 9 da noite.